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0: Assim vamos encerrando Nostalgia nesta segunda-feira. Programa bem legal, bem gostoso. Muito bom estar com você, muito bom estar ao seu lado aqui na sua rádio preferida, viu? De verdade mesmo? Valeu pela audiência. Um beijo no seu coração. Tudo de bom e até a próxima. Tchau, tchau.
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1: Boa noite. 21 horas e 34 minutos.
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7: Muito bom estar contigo a partir de agora. Aqui, o melhor do romantismo está no ar, o Cidade Love, trazendo sempre as mais belas canções para você. Chega mais, o Cidade Love está chegando para você se apaixonar.

0: Que canção linda é essa, hein? Já já tem mais, depois do intervalo.
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1: Boa noite. 21 horas e 51 minutos.
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0: que canção linda é essa, hein? Já já tem mais, depois do intervalo.
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0: 22 horas e 8 minutos.
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0: que canção linda é essa, hein? Já já tem mais, depois do intervalo.
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0: 22h26.
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0: 22h42.
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0: 22h57.
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0: As mais belas canções estão aqui no Cidade Love. Já já tem mais pra você.
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1: Com essas e outras, encerramos a edição de hoje do Cidade Love. Obrigado pela sua companhia. Voltaremos na próxima edição.
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0: 23h36.
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0: 0:46.
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0: 1:19.
1: Hora certa.
0: 1:20.
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0: certa.
1: 1:21.
0: Hora certa.
1: 1:21.
0: Hora certa.
1: 1:21.
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0: 5 horas em ponto.
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2: Horas e 28 minutos.
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0: 5:34.
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0: Opa, casa do Alceu Valença.
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0: 5:46. 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

0: 6:15.
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Manhã Sertaneja, bom dia, bom dia. Manhã Sertaneja no coração do Brasil, chegando de novo com você nessa manhã. Olha a hora pra você, 6:17, hoje é 23 de junho, a gente tá junto mais uma vez, obrigado, meu Deus. Terça-feira hoje, né? E a gente mais uma vez por aqui pela 87,9 para te fazer companhia. Essa é a nossa rádio, Turiaçu FM 87,9. Junto com você de novo nessa manhã linda e maravilhosa de terça-feira. Vamos caminhando junto, que Deus te proteja, te dê paz, amor, luz, tudo de bom. Te conduza nesse dia especial, tá bom? Você, eu, a minha família, a tua família, tá certo? Que tudo vá bem entre nós. Vamos, Manhã Sertaneja! Manhã Sertaneja no coração do Brasil. Vem comigo, campeão de audiência está no ar, a partir de agora.

A gente se liga aqui e todos os dias estamos juntos, né? Isso é bom, na 87 é assim. Vamos com essa aqui pra você que tá acordando agora, menino, despertando aqui na 87,9. Bom dia aí, galera da Vaquejada. Essa vai pra vocês, viu, amigos? Galera da Vaquejada, galera da Cavalgada. Bom dia, um abraço pra vocês, tudo de bom? Uma ótima terça-feira, amigos. Tá no Amanhã Sertanejo, nosso programa, na 87,9 com José Luiz. Vamos juntos, olha aí, escuta essa aqui, é boa, hein? Essa é pra você.

0: Aí é bom demais, quando houve Manhã Sertaneja na 87,9. A gente vai pro Pit Stop e volta já com você, não sai daí. Agora são 6 horas e 39 minutos. Bom dia para você, ouvinte do Manhã Sertaneja. Eu volto já com você.
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Bora! E nome aí pra você de Fortaleza Mix, menino. João mandou motopeças pra você, Irmaninha Sertaneja. Essa é boa também, vai tocar aqui. Tocou Roberta Miranda, a mulher em mim. Que música da Roberta, hein? Ei, rapaz, Irmaninha Sertaneja é bom demais. 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Bom dia a todos vocês, colaboradores, né? 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Maninha Sertaneja, ligado comigo, de 6 horas e 54 minutos. Bom dia, mais sucesso chegando aí, mais sucesso, menino. Quem tá ligado comigo agora, meu grupão Maninha Sertaneja, lá em Capoeira Grande, Poliquinha, Vandoca, Ana Cláudia e Santa Rita, né? Mandar um bom dia também ao nosso amigo Zacarias, né? Que tá ligado aqui no 87 nessa manhã de terça-feira, né, amigão? Dia 23 de junho. Bom dia. Bom dia, dona Luzia. Rapaz, Luzia tá ligada aqui comigo também. Mandou o seu bom dia, um abraço para você. Mandar um abraço, meu amigo Thierry Viseu, grande Thierry. Lá em Viseu, cantor, compositor, cara é demais. Bom demais, né? Então tá aí. Muito bom dia para quem mais tá ligado comigo, Antoniel, na MA-209. Aquele abraço, amigão, para você. Saudade do amigo Antoniel. É ele, família. Noca, Miriam, bom dia, abração para vocês. Vindo agora de aí do Bom de Dança Turiaçu. A minha querida mamãe, Inácia, né? Opa, Inácia, bom dia para você. Pedro Mandu, Patrícia, Rita, todo mundo lá em Cotia. Abraço do amigo José Luiz para vocês, a Ritinha. Vamos chegando com mais para você ligado comigo. Essa linda música vai tocar completinha para você no 87. Tava esperando, vou tocar ela para você. Não se afoba, como diz menino. Se acalma, menino. Vou tocar aqui, ó.

Sucesso, bom demais para você, para marcar aqueles sucessos que marcaram épocas, né? Marcaram sua vida, você ouvindo aqui no 87,9, tá bom? Vamos pro Pit Stop, a gente volta já já, será? Voltamos sim, já já com você no 87,9, depois do nosso apoio cultural. Bom dia, gente, tô já de volta.

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E faço dos meus sentimentos exagerados o meu próprio palco. Eu sou amor e, como diria, que não. Eu gosto muito. E vira choro, vira música.

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1: Aí, Manhã Sertaneja comigo, que alegria. Manhã Sertaneja comigo, José Luiz, 87. Quem quer ouvir essa aqui, ó? Aumente o volume aí rapidinho pra ouvir essa aqui, ó. Bora, Manhã Sertaneja, no coração do Brasil. 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

Valeu, valeu demais. Manhã Sertaneja chega ao final. A gente volta amanhã, gente boa, tá bom? Um abraço pra todos que acompanharam o nosso programa. Vem aí café da manhã, depois dessas três aqui que eu vou deixar pra vocês, tá bom? Fique com Deus e até amanhã.

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2: Bom dia. 8 horas em ponto.
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5: Terça-feira, 23 de junho de 2026, está entrando no ar mais uma edição do nosso Café com Notícias. Eu sou Kleber Salles e a partir de agora você vai ficar muito bem informado sobre tudo o que acontece no Brasil e no mundo com a nossa equipe de rádio jornalismo. 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
6: A Receita Federal informou que identificou fortes indícios de um esquema internacional de tráfico de drogas que utilizava cargas de madeira para ocultar cocaína. A descoberta faz parte da Operação Timber Shield, realizada em cooperação com autoridades dos Estados Unidos e da Bolívia. Segundo o órgão, o trabalho conjunto entre as aduanas dos três países, além da Força Especial de Luta contra o Narcotráfico da Bolívia, foi fundamental para localizar a rota usada pelos criminosos. De acordo com as investigações, a droga era misturada à madeira em um método sofisticado para dificultar a fiscalização em portos e regiões de fronteira. As autoridades apontam que a estratégia era para disfarçar a substância ilícita em meio a uma carga legalizada. Com base em informações de inteligência compartilhadas entre os países envolvidos, equipes de fiscalização intensificaram o monitoramento na faixa de fronteira. A ação resultou na retenção de 8 caminhões carregados de madeira.

0: Limeira, 4 em Corumbá, no Mato Grosso do Sul, e 4 em Cáceres, no Mato Grosso. Ao todo, cerca de 260 toneladas de madeira estão sob inspeção. A suspeita ganhou ainda mais força após uma apreensão realizada no Chile no início de junho. Na ocasião, autoridades chilenas interceptaram uma carga com cerca de 100 toneladas de cocaína originada da Bolívia e escondida pelo mesmo método. E informações compartilhadas pelos Estados Unidos indicam que os casos podem estar ligados à mesma organização criminosa e ao mesmo local de produção. Os exames preliminares realizados nas cargas retidas apresentaram resultado positivo para a cocaína. Caso a suspeita seja confirmada pelas análises periciais da Polícia Federal, o volume de droga pode variar entre 20 e 50 toneladas, o que pode representar a maior apreensão de cocaína já registrada no Brasil. A Polícia Federal assumiu a custódia da carga e ficará responsável pela investigação criminal. Da Rádio Nacional, no Rio de Janeiro, Tatiana Alves.
1: A Polícia Federal prendeu neste fim de semana um grupo suspeito de movimentar recursos usados na compra de armas e drogas vindas do exterior para abastecer uma facção criminosa com atuação no Rio de Janeiro. Dois alvos foram localizados no Suriname, em ação de cooperação internacional, detidos pelas autoridades locais e deportados para o Brasil, onde foram presos em Belém, no Pará. Outros dois investigados foram presos em território nacional, sendo um no Rio de Janeiro e outro em Tabatinga, no Amazonas, região de tríplice fronteira entre Brasil, Colômbia e Peru. Segundo a investigação, um dos suspeitos preso no Suriname atuava como operador financeiro da organização e teria movimentado mais de 150 milhões de reais durante o período investigado. De acordo com a PF, os investigados utilizavam empresas de fachada, laranjas, depósitos fracionados, transferências via Pix e contas para movimentar recursos de terceiros para esconder a origem do dinheiro e realizar pagamentos a fornecedores no Brasil e no exterior. Além das prisões já realizadas, 9 mandados de prisão preventiva continuam em aberto, incluindo integrantes da facção considerados foragidos. Da Rádio Nacional, no Rio de Janeiro, Solimar Luz.
0: O Brasil tem mais de 30 mil cavernas registradas e esse número pode ultrapassar 300 mil. Mas ao mesmo tempo em que cresce um interesse turístico por esses ambientes, aumenta também o desafio de explorar sem comprometer ecossistemas tão frágeis. Pesquisadores brasileiros estão testando novas formas de medir os impactos da visitação sobre a fauna das cavernas. O trabalho começou no Parque Nacional da Furna Feia, no Rio Grande do Norte, e integra o Plano Nacional de Conservação do Patrimônio Espeleológico. A ideia é identificar quais áreas podem receber turistas e quais precisam de proteção mais rigorosa, garantindo o uso sustentável dessas formações. Um dos diferenciais do estudo é a simulação de visitas antes da abertura oficial ao público, estratégia ainda pouco usada no país. A pesquisa vai avançar também em Minas Gerais, estado com maior número de cavernas no Brasil. Lá, será possível comparar áreas já visitadas com outras ainda preservadas. O professor do Centro de Estudos de Biologia Subterrânea da Universidade Federal de Lavras, Rodrigo Lopes Ferreira, defende que algumas cavernas sejam sacrificadas para a exploração turística em detrimento da preservação da maioria delas.
2: Algumas cavernas precisam ser abertas ao turismo para que a população possa conhecer e, a partir do conhecimento, passar a admirar e, a partir da admiração, passar a querer preservar. Então, essa sensibilização ela é essencial. O turismo é uma atividade crucial né, que inclusive movimenta a economia em diversos municípios, mas isso tudo precisa ser bem planejado para que esses estragos, né, potenciais que o turismo acaba trazendo ao ecossistema subterrâneo, eles sejam minimizados ao máximo, né, para que essa atividade possa, então, acontecer com o menor prejuízo possível para as cavernas.
0: A ideia do estudo é ver na prática os efeitos da presença humana. Entre os impactos que serão avaliados está o estresse da fauna nas cavernas, especialmente de invertebrados que vivem exclusivamente nesses locais. Outro problema é a entrada de matéria orgânica de fora, que pode estimular fungos e biofilmes ligados à iluminação artificial, prejudicando os espeleotemas, formações que levam décadas ou até séculos para surgir. Para monitorar essas mudanças, os pesquisadores combinam análises biológicas com medição ambiental. Eles observam indicadores como gás carbônico, temperatura e umidade. Também analisam a diversidade de espécies e o impacto do pisoteamento, principalmente sobre pequenos invertebrados com pouca mobilidade. Da Rádio Nacional no Rio de Janeiro, Tatiana Alves.
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4: Esses versos emocionam jogadores e torcedores brasileiros quando nossa seleção entra em campo. E temos mais um motivo para ter orgulho deles. O jornal americano The New York Times elegeu o hino nacional brasileiro o mais bonito entre os 48 países participantes da Copa do Mundo de 2026. Em reportagem publicada na sexta-feira, dia 19, e assinada pelo jornalista Tim Spires, a publicação exalta, principalmente, a gloriosa introdução orquestral de 28 segundos do nosso hino nacional. Veja o que ele escreveu. Tem um monte de palavras cantadas muito rápido, em sua maior parte, sobre não temer a batalha, sobre um colosso destemido e uma terra amada. Mas o ponto alto é, sem dúvida, a gloriosa introdução orquestral de 28 segundos, um dos melhores hinos do mundo. O último colocado no ranking do The New York Times é o hino da Inglaterra, Deus Salve o Rei. Um fato curioso, já que a Inglaterra é o país onde a editoria de esportes do jornal está baseada. É terrível, a música se arrasta imperdoavelmente e a letra, ao contrário de qualquer outro hino desta lista, é sobre um homem velho, alfinetou a publicação. Os cinco mais belos hinos dos países participantes da Copa, segundo o jornal, são Brasil, França, Colômbia, Portugal e Escócia, nessa ordem. Nos últimos lugares ficaram Nova Zelândia, Alemanha, Espanha, Jordânia e Inglaterra. A reportagem do The New York Times carrega no humor para descrever o que considera os pontos fortes e fracos de cada hino nacional. O autor escreveu: alguns hinos são canções medianas, que ganham força pela forma apaixonada como os torcedores os cantam. Outros são verdadeiras obras-primas musicais. E há ainda aqueles que não se encaixam em nenhuma dessas categorias, e acabam servindo apenas como um bom momento para uma ida à geladeira ou ao banheiro antes do jogo. O hino nacional brasileiro foi composto por Francisco Manuel da Silva em abril de 1831, inicialmente sem letra. Uma vez proclamada a República, foi feito um concurso para substituí-lo por outro, próprio para a nova organização política. No entanto, o apego popular à melodia do velho hino fez com que a canção permanecesse. Os versos, compostos por Osório Duque Estrada, foram incluídos de forma oficial em 6 de setembro de 1922. De Brasília para a Rádio Agência Nacional, Hilton Pimentel.
5: Fique ligado, depois do intervalo estaremos de volta com mais informações aqui no nosso Café com Notícias desta terça-feira.
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0: 8 horas e 12 minutos.
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6: Já estamos de volta aqui no Café com Notícias, trazendo mais destaques para você que nos acompanha nesta manhã de terça-feira.
7: A Anvisa liberou parcialmente os produtos IP que estavam com a venda, a comercialização, a distribuição e o uso suspensos desde maio. Agora estão permitidos os produtos mais novos, fabricados este ano. Calma que a gente detalha direitinho. São os lava-louça e desinfetantes produzidos a partir de 1º de janeiro de 2026. São os lava-louça IP, só IP mesmo, aquele simples, o com enzimas ativas, o concentrado IP Green e o IP Toque Suave, além dos desinfetantes IP Bac e Pinho. A Anvisa explicou que a liberação veio porque a empresa apresentou laudos satisfatórios para todos os lotes de detergentes e de desinfetantes produzidos este ano. Atenção, os lava-louça, desinfetantes e lava-roupas líquidos fabricados até 31 de dezembro de 2025 continuam suspensos. E aí a gente fala do lava-louças IP, dos desinfetantes Bac e Pinho e do lava-roupas líquido Tixan IP, com lote final 1, fabricados até o último dia do ano passado. Continua, portanto, valendo aquela orientação para o consumidor de verificar o número do lote que vem impresso na embalagem. Em caso de dúvidas, consulte o site da Anvisa ou da IP. Lá, inclusive, tem um protocolo de atendimento ao consumidor. Da Rádio Nacional em Brasília, Priscila Mazenotti.
8: Um aplicativo da Justiça Eleitoral, criado em 2017, pode facilitar a vida do eleitor no pleito deste ano. É o e-título. A via digital do título com foto, por exemplo, pode ser utilizada como documento de identificação para votar, segundo o TSE, o Tribunal Superior Eleitoral. O aplicativo permite também o acesso a vários serviços, como consulta ao local de votação, ao histórico de justificativas eleitorais, apresentação de justificativa de ausência nos dias de eleição e emissão de declaração de trabalhos eleitorais. O e-título dispõe ainda de ferramentas inclusivas para pessoas com deficiência visual, baixa visibilidade ou daltônicas. De acordo com o TSE, o aplicativo pode ser baixado para smartphones e tablets com sistema iOS ou Android, e o acesso agora tem validação facial. Quem está com o título suspenso pode até acessar o e-título, mas como não regularizou a situação até 6 de maio, não pode votar. Já para quem está com o título cancelado, não será possível acessar o aplicativo nem votar. Nas eleições 2026, os eleitores vão escolher o presidente da República, governadores, senadores, deputados federais, estaduais e distritais, no caso do Distrito Federal. O primeiro turno será no dia 4 de outubro e o segundo turno, onde houver, será no dia 25 do mesmo mês. Da Rádio Nacional em Brasília, Oussama El Ghauri.
7: Semana de São João e de Copa do Mundo provoca reflexos lá no Congresso Nacional. Serão dias esvaziados tanto na Câmara quanto no Senado. Tanto é que a PEC, que acaba com a escala 6x1, continua sem andamento. Nem foi despachada para a Comissão de Constituição e Justiça do Senado, que é o primeiro lugar para onde uma PEC vai. Aliás, a CCJ não tem nem reunião marcada para esta semana. Movimentação mesmo só na semana que vem. Quarta-feira, o plenário do Senado vai se reunir para discutir o fim da escala 6x1. Vai ouvir sindicatos, centrais sindicais, trabalhadores e empresários. Só a partir daí é que a proposta deve tramitar mesmo na casa. E ainda é preciso resolver muita coisa antes do recesso, que começa no dia 18. A principal delas, a escolha do relator. Na Câmara, esforço concentrado só a partir do dia 30. E aí vão estar na pauta os projetos de regulamentação da inteligência artificial, o da misoginia e o que trata dos MEI, que aumenta o teto para os microempreendedores individuais. Para os próximos dias, nesta semana ainda, nas duas casas, nada de votações em plenário, apenas sessões de debate e solenes e audiências públicas nas comissões. Da Rádio Nacional em Brasília, Priscila Mazenotti.

0: guerreiro. A cidade de Cabaceiras, distante cerca de 190 quilômetros de João Pessoa, acaba de ganhar um importante espaço cultural de preservação da cultura nordestina, o Memorial do Cangaço da Paraíba. Esse memorial é o primeiro do gênero em todo o estado, dedicado exclusivamente a reunir peças, obras, figurinos, fotos, documentos e outros elementos que preservam a memória do cangaço e de suas principais personalidades. O museu proporcionará aos moradores e visitantes uma verdadeira imersão em um dos períodos mais marcantes da história do Nordeste e também vai fortalecer a Rota do Cangaço, uma importante força turística da região, como destaca o prefeito de Cabaceiras, Ricardo Aires.
1: Trouxemos aqui a Cabaceiras para o antigo prédio da cadeia pública, que tem uma participação também na história de Antônio Silvino, um dos primeiros cangaceiros, antecessor de Lampião, e isso vai fazer com que nós tenhamos aí um aumento do fluxo de visitantes à nossa região, ao município de Cabaceiras, e eu tenho certeza que a partir dessa iniciativa nós teremos aí um grande desenvolvimento além do turismo, além do cinema, além da cultura nordestina, agora o roteiro do cangaço.
0: A antiga cadeia pública, conhecida como Bastilha do Cariri, possui ligação com momentos históricos ligados ao cangaço, incluindo histórias relacionadas a Antônio Silvino, conhecido como Rifle de Ouro, um dos nomes mais conhecidos do movimento antes de Lampião, segundo relato de pesquisadores. O memorial também destaca o trabalho de personalidades ligadas às forças de segurança da época no combate aos cangaceiros. A previsão é que o memorial localizado na Rua 4 de Julho possa receber o público visitante já no início do próximo mês, segundo o secretário municipal de Turismo e Cultura, Toninho Menezes.
2: Teremos uma semana para capacitar os nossos guias, para catalogar tudo que a gente tem aqui de equipamentos históricos e a partir de 1º de julho você poderá ter acesso livre para visitar o nosso Memorial do Cangaço.
0: O foco no cangaço, na cultura nordestina e sertaneja, do casario típico das cidades do interior e a inserção geográfica na Caatinga fez com que Cabaceiras passasse a ser conhecida nos últimos anos como a Hollywood nordestina. Mais de 70 obras do audiovisual foram produzidas na cidade nas últimas décadas, entre elas o filme Cinema, Aspirinas e Urubus, as séries Maria e o Cangaço e Cangaço Novo e a novela Cordel Encantado. Com sonoplastia de Jailton Sodré, da Rádio Nacional em São Luís, Madison Euler.
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9: Horas e 23 minutos.
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13: Já estamos de volta no nosso Café com Notícias. Os destaques, as informações do Brasil e do mundo. Você ouve aqui.
14: Na semana quente dos festejos juninos, celebrando São João e São Pedro, nos dias 24 e 29 de junho, a capital de Alagoas dá o pontapé no Arraial à Beira-Mar nesta segunda-feira. Serão 8 noites de festa no Polo Jaraguá e encerramento no Polo Benedito Bentes, reunindo artistas nacionais e alagoanos. A abertura, logo mais às 18h, terá apresentações de Manu Show, Fernanda Guimarães, Gustavo Lima, Simone Mendes, Léo Santana e encerrando com o show de Vitor Novaes já por volta das 3h30 da manhã da terça-feira. Até o dia 28 de junho serão cerca de outros 38 shows no Jaraguá, entre eles as bandas Calcinha Preta e Cavaleiros do Forró, os cantores Tarcísio do Acordeon, Pablo e Zé Vaqueiro e as cantoras Mari Fernandes e Ana Castela. No dia 29 de junho, o Massaió muda de polo para o encerramento dos festejos no Polo Benedito Bentes. Os shows serão de Marcinho Sensação, Lipe Lucena, Caviar com Rapadura, Lula Sabiá, Ivaldo Maceió e Orleane Plácido. No Instagram, @ São João Massaió 2026, é possível acessar a programação diária do evento. Da Rádio Nacional em São Luís, Madison Euler.
15: Pesquisadores, gestores públicos, lideranças culturais e representantes de rodas de samba de todo o Brasil reúnem-se para discutir os desafios e o papel dessas manifestações na vida cultural brasileira. Com duração de 3 dias, o primeiro Seminário Nacional das Rodas de Samba é organizado pelo Ministério da Cultura e traz reflexões sobre temas como economia criativa, patrimônio cultural, memória, participação social, promoção de políticas públicas, ocupação dos espaços públicos e desenvolvimento territorial. O ministro da Cultura interino, Márcio Tavares, defende que as rodas de samba têm uma grande rede de produção cultural e preservam as tradições afro-brasileiras.
16: Mais do que apresentações musicais, elas são um ambiente de convivência, de memória, de educação popular, de formação artística, emprego e renda, fortalecimento das redes comunitárias. As rodas, elas mantêm viva essa tradição cultural que tem mais de 100 anos e envolve comunidades inteiras na sua realização. Então, acho que a gente ampliar esses instrumentos de valorização, de salvaguarda, né, e de financiamento também é muito importante.
15: A programação inclui ainda debates com nomes como Helena Teodoro, Tadeu Caçula, Ney Lopes, Nilcimar Nogueira e Zé Luiz do Império, entre outros. A cerimônia de encerramento está prevista para acontecer no Clube Renascença, no bairro do Andaraí, zona norte da cidade, com uma mesa de debates, seguida de feijoada e roda de samba em homenagem à histórica sambista carioca Tia Surica. Para mais informações, acesse as redes sociais do Ministério da Cultura. Sob supervisão de Fábio Cardoso, da Rádio Nacional no Rio de Janeiro, João Barbosa.
17: Em pronunciamento nesta segunda-feira em frente à residência oficial, o primeiro-ministro do Reino Unido renunciou à liderança do Partido Trabalhista e, por consequência, ao cargo de chefe do governo britânico. Keir Starmer anunciou a decisão 2 anos após assumir o poder, em uma vitória esmagadora. Ele foi o primeiro líder trabalhista em 14 anos no Reino Unido. Starmer vinha perdendo popularidade, mas após o prefeito de Manchester, Andy Burnham, obter uma vitória para retornar ao parlamento na semana passada, a situação ficou insustentável.
18: A pergunta que meu partido faz agora é se sou a pessoa mais indicada para nos levar a liderar na próxima eleição geral. Ouvi a resposta da minha bancada parlamentar e a aceito com serenidade. Todas as decisões que tomei tiveram como prioridade o país que amo. É por isso que renunciarei à liderança do Partido Trabalhista.
17: De acordo com a agência Reuters, Andy Burnham confirmou que vai concorrer à liderança do partido e será o provável próximo primeiro-ministro. Burnham já ocupou cargos ministeriais na gestão trabalhista entre 2007 e 2010. Como prefeito de Manchester, ganhou projeção nacional ao confrontar o conservador Boris Johnson durante a pandemia de Covid-19. Burnham também é visto como um político capaz de conter o Partido Popular populista de direita Reform UK nas próximas eleições legislativas. A Grã-Bretanha vem tendo instabilidade desde o referendo do Brexit em 2016. De lá para cá, houve uma sucessão de primeiros ministros que não conseguiram concluir seus mandatos. A saída de Starmer abre espaço para o 7º líder em 10 anos. O último que cumpriu um mandato de 5 anos foi o conservador David Cameron. O rei Charles III já recebeu oficialmente a decisão sobre a saída de Starmer, que permanecerá como interino até o fim da disputa interna dos trabalhistas. O novo líder deve assumir antes do retorno do parlamento no mês de setembro. Da Rádio Nacional em São Luís, Gabriel Corrêa.
19: A maioria dos pedidos de refúgio ao Brasil foi feita por cubanos em 2025, superando os venezuelanos. Foram quase 42 mil solicitações entre as 75.600 que o país recebeu no ano passado, segundo o relatório Refúgio em Números da OB Migra, Observatório das Migrações Internacionais, divulgado nesta segunda-feira. Já o número de pedidos de venezuelanos, que lideraram o ranking por vários anos, caiu cerca de 20%, foram 21.200. Na sequência, mas bem distantes, estão pessoas provenientes da Colômbia e Angola. A maioria dos pedidos são de homens em idade produtiva, de acordo com o relatório. No entanto, Colômbia e Venezuela se diferenciam, segundo o diretor de pesquisa do IBGE e membro do Comitê de Especialistas em População e Estatísticas Sociais da ONU, Gustavo Junger.
20: Quando você fala de solicitantes e pessoas solicitantes, refugiadas latino-americanas, você tem uma presença, especialmente no caso das pessoas colombianas e venezuelanas, uma presença importante de crianças e adolescentes e um maior equilíbrio entre homens e mulheres solicitantes, ainda que os homens prevaleçam, né, também para esse grupo.
19: No ano passado, 9 mil pessoas foram oficialmente reconhecidas como refugiadas, quase todas por grave e generalizada violação dos direitos humanos. A grande maioria era de venezuelanos. Em termos globais, a Acnur, Agência das Nações Unidas para Refugiados, estima que atualmente existam cerca de 117 milhões e 800 mil pessoas fora de casa em todo o mundo. O dado é o primeiro com redução em 10 anos, mas uma olhada rápida pode enganar, segundo a oficial de proteção da Acnur no Brasil, Silvia Sander. Os refugiados têm retornado aos países de origem não porque os problemas se resolveram, mas porque estão sendo forçados, como acontece com afegãos, sírios e sudaneses.
21: Então significa que desse universo, né, se a gente olhar com menos atenção para essa estatística, né, que poderia ser celebrada, a gente percebe que cerca de 4,4 milhões de pessoas refugiadas estão sendo pressionadas a voltar para esses contextos que seguem sendo inseguros, portanto a gente está falando de retornos prematuros.
19: De acordo com a ONU, as Américas são a principal região do mundo em deslocamento forçado. 22 milhões e 800 mil pessoas estão fora de casa no continente. Da Rádio Nacional em Brasília, Gabriel Brum.
17: Em Roraima, o ex-prefeito de Boa Vista, Arthur Henrique, do PL, recebeu a maior quantidade de votos nesse domingo na eleição suplementar para governador do estado. Mas isso não significa que ele foi declarado eleito. A candidatura ainda aguarda julgamento da Justiça Eleitoral. Após a apuração ser concluída, a chapa de Arthur Henrique e subtenente Velton obteve mais de 160 mil votos, cerca de 60% dos válidos. Em segundo lugar, ficaram Soldado Sampaio e Taila Pérez, do Republicanos, com 35%. Entretanto, como o registro da candidatura de Arthur Henrique havia sido rejeitado pelo Tribunal Regional Eleitoral de Roraima, ele recorreu ao Tribunal Superior Eleitoral. O recurso ainda não foi analisado. O TSE também analisa a regra do tempo para os candidatos se afastarem de cargos públicos. Está sendo questionada a regra de até 24 horas após a convenção partidária e estabelecida pelo Tribunal Regional, o que viabilizaria a candidatura de Arthur Henrique. O relator, presidente do TSE, ministro Cássio Nunes, defendeu a manutenção da regra. A análise está suspensa após pedido de vista da ministra Estela Aranha. A candidatura de Arthur Henrique também é questionada no Supremo Tribunal Federal. O ministro Flávio Dino rejeitou a regra de 24 horas, argumentando que deve ser respeitado o prazo de 3 ou 6 meses previsto em lei. A eleição suplementar para governador de Roraima foi convocada após os mandatos de Antônio Denário, do Republicanos, e do vice Edilson Damião, do União Brasil, serem cassados. Enquanto não há uma decisão, o presidente da Assembleia Legislativa, Soldado Sampaio, do Republicanos, permanece como governador interino. Quem quer que assuma após a eleição suplementar será governador de Roraima apenas até dezembro. A partir de janeiro, assumirá o candidato eleito nas eleições gerais, que ocorrem no mês de outubro. Da Rádio Nacional em São Luís, Gabriel Correa.
19: O governo federal liberou mais R$20 bilhões para o programa Minha Casa Minha Vida. A portaria com crédito suplementar foi publicada nesta segunda-feira no Diário Oficial da União. O Ministério do Planejamento abriu crédito suplementar para várias áreas do governo, mas quase tudo ficou concentrado no Minha Casa Minha Vida. Além dos R$20 bilhões para o programa habitacional, outros R$500 milhões foram autorizados a partir do cancelamento de outros gastos. O dinheiro atende a diferentes áreas como agropecuária, economia e segurança. Por exemplo, R$205 milhões vão para o Fundo Penitenciário Nacional. Mais da metade desse valor se refere à transferência para estados investirem nos sistemas prisionais. Importante lembrar que reforçar a segurança nos presídios é um dos eixos do programa nacional lançado pelo governo federal para combater o crime organizado. Com informações da Agência Brasil, da Rádio Nacional em Brasília, Gabriel Brum.
13: Fique ligado, daqui a pouco, depois do intervalo, estaremos de volta com mais informações no seu rádio, dentro do Café com Notícias.
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0: 8:38.
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4: Estamos de volta nesta terça-feira com o último bloco agora do Café com Notícias. 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
5: Na Colômbia, o candidato de direita Abelardo de la Espriella obteve uma vitória apertada no segundo turno das eleições presidenciais desse domingo. O advogado obteve 49,6% dos votos. Já seu adversário, o senador Ivan Cepeda, apoiado pelo atual presidente Gustavo Petro, obteve 48,7%. Uma diferença de quase 250 mil votos, com quase 100% das cédulas apuradas. A campanha vitoriosa teve como bandeira o combate ao crime e foi apoiada pelo norte-americano Donald Trump. De la Espriella também responsabilizou o atual presidente pelos problemas econômicos e de segurança. Ele prometeu reduzir impostos e diminuir o tamanho do Estado em até 40%. Segundo a agência Reuters, De la Espriella não possui experiência política anterior e mantém cidadania norte-americana e italiana, além de casas em vários países. As comemorações da vitória foram maiores em bairros de classe alta e média de Bogotá e Medellín. Em seu discurso com a camiseta da seleção colombiana de futebol, o próximo presidente fez um apelo aos eleitores que não votaram nele.
6: Porque a democracia funciona precisamente quando o povo decide livremente e suas liberdades serão protegidas. Seus direitos ainda serão respeitados. Suas opiniões serão ouvidas. Jamais terão que temer por pensar diferente.
5: O partido do candidato derrotado, Ivan Cepeda, não tem maioria absoluta no parlamento, mas foi o que ganhou mais cadeiras, tanto no Senado quanto na Câmara, nas eleições legislativas do mês de março. Isso pode exigir negociações por parte do novo presidente para a condução política quando ele assumir no mês de agosto. Já o adversário, Ivan Cepeda, reconheceu o resultado preliminar, mas não a vitória de la Espriella. Cepeda pediu a contestação de 33 mil urnas de votação. Da Rádio Nacional em São Luís, Gabriel Corrêa.
7: Analistas do mercado financeiro acreditam que a tendência de alta da inflação vai se manter e que o ciclo de corte de juros será mais curto. As apostas estão no Boletim Focus desta segunda-feira, divulgado pelo Banco Central, mesmo após memorando inicial entre Estados Unidos e Irã para encerrar a guerra. A previsão para o IPCA, Índice Oficial de Inflação, chegou a 5,33%. São 15 semanas de alta nessa projeção desde que o conflito no Oriente Médio começou no fim de fevereiro. Com isso, a expectativa agora é de apenas mais um corte na taxa Selic, referência para os juros cobrados no Brasil, caindo de 14,25% para 14% até o fim do ano. Lembrando que a manutenção de juros altos é uma estratégia para esfriar a economia e tentar controlar a inflação, segundo o Banco Central. Já o crescimento econômico segue com projeções otimistas. A economia brasileira deve expandir 1,98% em 2026. É a quinta semana seguida que os economistas reajustam esse índice. Por fim, o dólar deve terminar o ano em R$ 5,20. Da Rádio Nacional em Brasília, Gabriel Bruno.
8: Depois de meses de negociação, o presidente Luiz Inácio Lula da Silva e o governador em exercício do Rio de Janeiro, desembargador Ricardo Couto, formalizaram nesta segunda-feira a adesão do Estado ao PROPAG, o Programa de Pleno Pagamento de Dívidas dos Estados. Assim, o Rio deixa o regime de recuperação fiscal e passa a seguir as regras do PROPAG, reduzindo as parcelas mensais que paga a União, sem a cobrança de juros. A dívida total do Rio com a União é de 203 bilhões e 300 milhões de reais. A contrapartida é que 60% do valor que deixará de ser pago à União seja investido em educação e saúde. Em um breve discurso, Lula destacou que o governo federal já fechou acordos com quatro grandes estados que deviam à União e que o importante é garantir que os juros que eram cobrados sejam revertidos em programas sociais.
9: É importante lembrar que o Estado do Rio de Janeiro, ele pagava uma dívida de 1 bilhão e 300 milhões por mês e vai pagar agora 110 milhões. O que é importante é que que vai sobrar mais dinheiro para o governador administrar o Rio de Janeiro. E esse dinheiro, uma parte dele tem que ser alocada em políticas sociais. De preferência em duas áreas que são cruciais, saúde e educação.
8: O governador em exercício do estado, desembargador Ricardo Couto, afirmou que o Rio de Janeiro vai fazer uma economia de mais de 3 bilhões de reais e, com isso, reduzir a previsão de déficit no orçamento. A adesão ao Propag começou a ser negociada em dezembro do ano passado e, em maio deste ano, foi confirmada pelo presidente Lula e pelo governador em exercício. Ainda no Rio de Janeiro, Lula participa de cerimônia no BNDES de anúncios da ampliação de investimentos e também da liberação de recursos do PAC para obras em periferias, favelas e comunidades urbanas no Rio, como o Complexo da Maré, a Rocinha e o Jardim Maravilha, onde acontece a solenidade. Da Rádio Nacional no Rio de Janeiro, Cristiane Ribeiro.
3: E depois de mais de um mês sem jogar, já que se contundiu na Vila Belmiro ainda pelo Campeonato Brasileiro, Neymar acaba de concluir o seu processo de recuperação de um edema, grau 2 na panturrilha direita. Voltou a treinar com bola, treinou com o grupo no processo de regeneração. Foi muito bem, resta agora apenas o ritmo de jogo. A tendência então para o jogo de quarta-feira contra a Escócia é que ele fique no banco de reservas e aí sim, na segunda etapa, de repente possa ser utilizado ou não, até porque é um jogo decisivo, é um jogo de classificação para a seleção brasileira. Lembrando que o jogo é contra a Escócia, às 19 horas, horário de Brasília. Por outro lado, a seleção brasileira perdeu meia Rafinha. Contusão na posterior da coxa direita, no mínimo 15 dias, mas o departamento médico da seleção brasileira prefere ainda não cravar o tempo do jogador. Fica então para o técnico Ancelotti saber quem vai colocar na posição. Várias opções ele tem para colocar ali Luiz Henrique, Endrick, que tem sido um jogador muito pedido pelo torcedor brasileiro, pode deslocar o Lucas Paquetá para aquele setor e colocar o Danilo pelo meio campo, enfim, esses próximos dois dias serão decisivos para que o técnico Carlo Ancelotti possa definir a seleção brasileira. Jogo de classificação, até porque no mesmo horário, Marrocos estará enfrentando a equipe do Haiti. A preocupação é saldo de gols. O Brasil está na frente, mas se não mantiver essa posição, poderá ficar em segundo do grupo. Da equipe de esportes da Rádio Nacional, André Luiz Mendes.
10: O cacique Raoni apresentou neste domingo uma boa evolução clínica após ser submetido a uma cirurgia de desobstrução intestinal em São Paulo no sábado. Segundo o hospital da Universidade Federal Paulista, Raoni está na UTI, sem febre e respirando em ar ambiente. Ele também está consciente e respondendo às solicitações. O cacique de 94 anos estava internado no Hospital Maternidade dos Pinheiros, em Sinop, no Mato Grosso. Ele foi transferido de aeronave para São Paulo na sexta-feira com desidratação e pneumonia. A cirurgia de desobstrução intestinal foi realizada no dia seguinte, sem complicações. Raoni é o principal líder indígena que mostrou para o mundo a necessidade de defesa da Amazônia. Ele foi decisivo na demarcação da terra Caiapó e na inclusão dos direitos indígenas na Constituição de 1988. O acompanhamento de Raoni é conduzido pelo médico Franz Torres, cirurgião e professor da Escola Paulista de Medicina da Unifesp. Da Rádio Nacional em São Luís, Gabriel Corrêa. A Polícia Civil de São Paulo cumpriu mais 3 mandados de prisão no caso da morte de Maria Eduarda Rodrigues, de 21 anos, em um salto de rope jump na chamada Ponte do Esqueleto, na cidade de Limeira. Foram presos temporariamente, nesse sábado, uma mulher de 29 anos, no Rio de Janeiro, e 2 homens de 25 e 27 anos, em Limeira e em Indaiatuba, cidades do interior paulista. A Justiça também autorizou a busca e a apreensão nos endereços dos investigados, com o recolhimento de aparelhos os celulares e equipamentos eletrônicos. De acordo com a delegada Andréia Levi, os 3 eram da equipe responsável por organizar os saltos. Durante a apuração, sumiram provas relevantes para a investigação, como o equipamento de captação de imagens usado por Maria Eduarda durante o salto e arquivos digitais que ajudariam a resolver o caso. A hipótese é de homicídio doloso, além de possível fraude processual. Os outros 3 instrutores detidos em flagrante no dia do acidente, 13 de junho, continuam presos de forma preventiva. Da Rádio Nacional em São Luís, Gabriel Corrêa.
4: Termina aqui mais uma edição do Café com Notícias. Com a apresentação e a produção de Kleber Salles, o Café com Notícias volta amanhã no seu rádio. Um grande abraço para você e até lá.
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0: Horas e 49 minutos.
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6: Olá, bom dia, amigos. Olá, família. Bom dia, amigo ouvinte, sintonizados aqui com a gente. Estamos chegando com mais uma sequência do Bom Dia Turiaçu nessa manhãzona. Eita, terça-feira, né? Chegamos aqui atrasado, mas graças a Deus que estamos aqui, né? Importante que estamos aqui. Bom dia, vamos juntos nessa edição do Bom Dia Turiaçu, hoje, terça-feira, dia 23 de junho de 2026, né? Rapaz, tá indo embora esse mês de junho. Rapaz, que coisa, muito rápido, o mês tá passando rápido. Vamos juntos, vamos nessa programação levando muita música boa para você, muito sucesso, emoção e, é claro, a sua participação pelo nosso WhatsApp 985-75087, peça a sua sequência. Vamos lá, sem mais delongas.

0: 9h35.
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2: A Argentina confirmou sua classificação para a fase de mata-mata da Copa do Mundo de 2026 ao vencer a Áustria por 2 a 0 em Dallas. O grande nome da partida foi Lionel Messi, que marcou os dois gols da vitória e foi decisivo mais uma vez para a seleção campeã mundial. Apesar de ter desperdiçado um pênalti no primeiro tempo, o camisa 10 se recuperou e comandou o triunfo argentino. Com os dois gols, Messi alcançou uma marca histórica e se tornou o maior artilheiro da história das Copas do Mundo, chegando a 18 gols no torneio. A vitória garantiu a liderança da Argentina no Grupo J e reforçou o favoritismo da equipe na busca pelo bicampeonato consecutivo. A Áustria fez um jogo competitivo, mas não conseguiu superar a sólida defesa argentina.
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0: Isso aí, beleza. Estamos de volta. Bom dia aí pra você, ligado. Do nosso programa de hoje, dessa edição, dessa terça-feira. Obrigadão de verdade pela audiência, pela sua companhia, pela paciência. Vamos aqui com o nosso Giro Astral. O Giro Astral chegando pra você nessa edição do Bom Dia.
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2: Olá, e aí? Tudo bem com você? Por aqui tudo maravilha! Muito prazer, eu sou o Silva Júnior. E a partir de agora eu comando o Giro Astral e as previsões para o seu signo. Hoje é terça-feira, 23 de junho de 2026. E claro, o nosso Giro Astral começa com Áries. Alô, Ariana, Ariana! Você terá ideias fortes e muito positivas ao longo desse dia. Ó, mas ainda não é o momento de agir por impulso. Organize seus planos antes de partir para a ação e enfrente rivalidades com estratégia. O clima ao seu redor está mais leve e amigável, então procure agir com mais compreensão e deixe as críticas de lado. Número da sorte 22, Áries. Alô, Touro! Evite se envolver em situações confusas ou promessas incertas. Olhar demais para o passado pode consumir sua energia. Por isso é importante seguir em frente. Seu entusiasmo contagia quem está por perto e favorece projetos em grupo, passeios e também momentos agradáveis de convivência. Número da sorte é o 7. Alô, Gêmeos! O papo é contigo. Olha, sua comunicação será o grande destaque dessa terça-feira. Cuide com as palavras certas, que pode abrir portas importantes para ti, viu, Gêmeos? Pense antes de falar e evite exageros que possam trazer desgaste. Você também estará mais flexível e disposto a colaborar, ajudando a criar um ambiente mais harmonioso ao seu redor. Número da sorte 29, Gêmeos! E daqui a pouco eu volto com previsões para Câncer, Leão e Virgem.
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Noveleiros. Estamos trazendo os resumos das suas novelas favoritas para essa terça-feira. E agora o resumo da novela Coração de Mãe. Hassan e Feliz preparam um evento de boas-vindas para os novos vizinhos. Mert descobre quem é a menina que estava na companhia de Tekken. Randy vai até a clínica de Matt e o marido da amiga a convida para um encontro. Kivans desconfia que Tekin seja o responsável pelo desaparecimento de Irmak e, junto com Carso e Mert, parte para tentar resgatá-la. Bora e Aissa se encontram novamente e o empresário faz uma proposta à jovem. Voltando para casa, ela tenta dar alguns conselhos amorosos para Carso. Reha falha em cumprir suas promessas à máfia e agora terá que pagar pelo prejuízo. Em um novo plano, o ex-marido de Carso a convence a promover um encontro entre os filhos.

0: 10h04.
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6: Uruguai e Cabo Verde empataram em 2-2 em uma partida emocionante pela segunda rodada do Grupo H da Copa do Mundo de 2026. A seleção africana surpreendeu ao abrir o placar aos 21 minutos com um golaço de falta de Kevin Pina, marcando o primeiro gol da história de Cabo Verde em Copas do Mundo. O Uruguai reagiu no fim do primeiro tempo e virou o jogo com gols de Maxi Araújo e Agustín Canóbio, indo para o intervalo em vantagem. Na segunda etapa, Cabo Verde mostrou mais uma vez sua força e buscou o empate com Hélio Varela, que aproveitou uma falha defensiva uruguaia para deixar tudo igual. Apesar da pressão da equipe comandada por Marcelo Bielsa nos minutos finais, os africanos seguraram o resultado e conquistaram mais um ponto histórico no torneio. Com o empate, Uruguai e Cabo Verde chegaram a 2 pontos no grupo e deixaram a disputa pela classificação totalmente aberta para a rodada final.
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2: Muito bem, estamos de volta nessa terça-feira com o nosso Giro Astral. Agora é hora de conferir as previsões para Câncer, Leão e Virgem. E eu começo com Câncer, o bloco. O humor pode oscilar e exigir mais cuidado na forma de se expressar, Câncer. Procure descansar melhor e encontrar um ritmo mais saudável para o seu dia. Algumas situações superficiais podem incomodar você, mas nem tudo precisa ser levado tão a sério, viu, Câncer? Às vezes, relaxar também faz parte do caminho. Número da sorte 16. Alô, Leão! Os ventos sopram a favor dos seus projetos e você está cheio de motivação para avançar. Sua confiança inspira outras pessoas e ajuda a colocar ideias em movimento. Aproveite esse momento para apresentar propostas, buscar apoio e fazer sua voz ser ouvida. Número da sorte 31, Leão! Alô, Virgem! A sensibilidade estará mais intensa nessa terça-feira e qualquer detalhe pode parecer maior do que realmente é. Evite discussões desnecessárias e procure reorganizar aspectos da sua rotina. Cuidado também com críticas, ironias ou comentários impulsivos que possam gerar mal-entendidos com pessoas próximas. Número da sorte é o 11, Virgem! E assim eu fecho esse bloco e no próximo eu volto com previsões para Libra, Escorpião e Sagitário. Segura!
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0: Informamos aos telespectadores que a novela Sortilégio não será exibida nesta terça-feira devido à transmissão da Copa do Mundo FIFA 2026. A alteração é temporária e ocorre em razão da cobertura especial dos jogos. A novela retorna à programação normalmente nos próximos dias. Agradecemos a compreensão e desejamos a todos uma ótima Copa do Mundo.
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O Egito conquistou uma importante vitória por 3-1 sobre a Nova Zelândia pela segunda rodada do Grupo G da Copa do Mundo de 2026. A equipe africana abriu o placar ainda no primeiro tempo com Mustafa Mohamed e ampliou logo após o intervalo com Trezeguet. A Nova Zelândia tentou reagir e diminuiu a diferença com Chris Wood, mantendo o jogo aberto por alguns minutos. No entanto, o Egito voltou a controlar a partida e garantiu o triunfo com mais um gol na etapa final, fechando o placar em 3-1. Com o resultado, os egípcios chegaram a 4 pontos e entraram de vez na briga pela classificação às oitavas de final, enquanto a Nova Zelândia permaneceu com apenas 1 ponto e passou a depender de uma combinação de resultados na última rodada para seguir viva no torneio.

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8: Muito bem, estamos de volta nesta terça-feira com o nosso Giro Astral, atualizando você com as previsões. Agora tem Libra, Escorpião e Sagitário. Eu começo o bloco com Libra. Seu bom senso continua sendo um grande aliado e ajuda você a tomar decisões acertadas, viu, Libra? Aproveite isso para rever hábitos que podem estar prejudicando seu bem-estar. O dia de hoje favorece conversas, encontros e demonstrações sinceras de afeto, além de trazer equilíbrio diante de pequenos imprevistos. Número da sorte é o 20, Libra. Alô, Escorpião. Novos contatos e oportunidades interessantes podem surgir ao longo do dia. Sua disposição física está em alta e você terá energia para resolver tarefas importantes. Ainda assim, vale evitar excessos e preservar parte das suas forças para os próximos desafios. Número da sorte é o 4. E para encerrar este bloco, vamos com Sagitário. A sorte parece caminhar ao seu lado, Sagitário, e favorece iniciativas importantes. Você está motivado, otimista e pronto para compartilhar boas energias com quem está por perto. Seja entre amigos ou familiares, sua presença ajuda a melhorar o clima e fortalecer os laços. Número da sorte 25. E daqui a pouco tem o último bloco com Capricórnio, Aquário e Peixe. Segura!
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0: apresentará o relacionamento à família. Zendal conclui que Kênia continua envolvida com Dumi e ordena que Pascoal a flagre com o rapaz. Onildo anuncia que Tonho precisará passar por uma nova cirurgia. Em segredo, Mirinho sabota a medicação do paciente.
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2: 11 horas. 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

0: resumo da novela Coração Acelerado. Zilá fortalece sua posição na presidência. Nayane demonstra incômodo com as campanhas publicitárias que Ronei direciona a ela. Palhares e Sinara começam a sofrer os efeitos das ervas que ingeriram. Eduarda grava uma música com Leandro e o cantor aproveita o momento para se abrir com ela. Depois, Eduarda afirma que precisa conversar com agrado. Nayane e Bará passam a agir em conjunto, despertando a desconfiança de João Raul.
1: Tudo que vai acontecer na sua novela favorita.
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0: Muito obrigado, muito obrigado. Muito obrigado a todos vocês. Muito obrigado. Nunca vou esquecer.
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3: Legal, voltamos com o último bloco de hoje do nosso Giro Astral desta terça-feira, destacando Capricórnio, Aquário e Peixes. Alô, Caprica, é o primeiro desse último bloco. O ambiente ao seu redor pode estar mais agitado que o normal, mas não permita que isso afete o seu equilíbrio, Capricórnio. Afaste-se de conversas vazias e reserve um tempo para recuperar suas energias. Seu astral pede mais cuidado com o desgaste emocional e físico. Número da sorte é o 13. Alô, Aquário! O movimento ao seu redor será intenso hoje, mas sua serenidade pode sim ajudar a aproveitar melhor o dia. Você avança em várias áreas graças à sua determinação e capacidade de adaptação. Seu exemplo inspira outras pessoas e fortalece ainda mais sua confiança. Número da sorte 18, Aquário! Alô, Peixes! Momentos agradáveis e encontros especiais prometem tornar o seu dia mais leve. Sua eficiência chama atenção no trabalho e suas ideias encontram boa receptividade. As relações também seguem favorecidas, criando um cenário excelente para parcerias, negociações e novos entendimentos. Número da sorte é o 9. E o nosso giro astral dessa terça-feira vai ficando por aqui. Eu sou o Silva Júnior. E amanhã, quarta-feira, meiuca de semana, eu volto com mais uma edição do Giro Astral. Grande abraço, cuide-se bem e até amanhã.
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2: 11:31. 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

0: E por fim, o resumo da novela Quem Ama, Cuida. Silvana deixa claro para Ademir que Thiago não fará exame de DNA. Zene volta a intimidar Adriana. Carolina fica constrangida quando Felipe percebe o interesse dela por André. Adriana pede a Kleber que ajude Pedro a esquecê-la. Silvana confronta Pilar por causa do pedido de exame de DNA para Thiago. E as duas discutem. Tom pressiona Helenice após suspeitar que ela mexeu em seu celular. Ademir se surpreende com a chegada de André. Nancy toma partido de Adriana e a defende diante de Zene.
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0: isso aí, gente, amiga, chegando ao término aqui do nosso programa de hoje, agradecendo a audiência, a companhia de todos.
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0: Valeu, muito obrigado pela super audiência, você que acompanhou o nosso programa de hoje, dessa edição do Bom Dia, dessa terça-feira. Amanhã, quarta-feira, meio da semana, estaremos de volta com você, a partir das 9 horas da manhã, com muita música, boa informação para vocês. Valeu, tchau, tchau, até amanhã.

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1: Eu vou mostrar pra vocês porque eu sou Fito Fiote e sou neto de leão. Vai!

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Que a paz do Senhor esteja sempre com você. Começamos agora a nossa jornada de adoração no programa É Para Adorar. Preparamos um espaço aqui especial para você, onde você vai ter harmonia, vai ter belas canções. E o mais importante, você vai se conectar com a divindade através da boa música gospel. Tá começando o nosso É Para Adorar.

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1: O mundo nos pede respostas. As pessoas nos pedem respostas. Todo mundo quer saber como é que nós vamos fazer para resolver aquele problema que está destruindo a nossa vida. E o nosso problema vira conversa nas rodas. As pessoas dizem, como é que ele vai fazer agora? Agora não tem mais jeito, está acabado. E de certa forma, as pessoas até se alegram. Na verdade é que nós não temos essa resposta. Porque nós não sabemos como é que Deus vai fazer. Como ele vai fazer? A gente não sabe. A única coisa que nós sabemos, a única certeza que nós temos, é que de repente Deus vai fazer um grande milagre na nossa história. Nós vamos viver coisas extraordinárias no nome de Jesus. A única resposta que nós temos para as pessoas é essa resposta aqui.

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1: Certa. 12:16.
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5: Espero que você tenha aproveitado o momento de reflexão. Agora é hora de continuar nossa experiência de adoração com mais músicas que alimentam.

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0: ¡Qué lindo!
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5: De uma nação, a gente...
6: Hora certa!
7: 12 horas e 34 minutos.

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3: Estamos de volta aqui para mais momento de adoração e comunhão através da música. Prepare-se, gente, para se sentir renovado e inspirado com as próximas seleções que preparamos para você.

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Erga suas mãos aos céus, assim comigo, como quem se rende. O Rei da Glória está nesse lugar, o Rei da Glória está na casa. E quando Ele entra pelas portas, a palavra diz que tudo muda. Ah, querido, o Rei da Glória entra onde há louvor e adoração. E nós estamos em um ambiente propício nessa.

0: Encerramos aqui mais uma sessão do nosso Adoração e Reflexão no É Para Adorar. Esse programa que toca os louvores que você gosta de ouvir, não é isso? Continue sempre aqui inspirados e fortalecendo aí a sua fé. Até o nosso próximo encontro com mais momentos de comunhão e de espiritualidade. Aqui no É Para Adorar.
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4: Hora certa.
5: 12:49.
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0: Senhoras e senhores, Edmundo.
1: Eli Soares.
2: 13 horas e 23 minutos.

sobreviveu nessa batalha? O que é que te manteve de pé? Aí tu vira pra essa pessoa e fala assim:

0: Aleluia! Glória a Deus!
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0: 13:30.
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4: Prático morre após mal súbito durante a madrugada a bordo de navio fundeado em alto mar. Mulher é condenada a mais de 60 anos de prisão por envenenamento de ovos de Páscoa que matou duas crianças no interior do Maranhão. Novas viaturas e armas são entregues ao Sistema de Segurança Pública do Estado. Governador Carlos Brandão anuncia posto fixo da Polícia Militar na Avenida Litorânea, em São Luís. Cinema de graça chega às cidades maranhenses com pipoca e refrigerante para o público. O EMA abre inscrições para o vestibular com mais de 5.600 vagas. Está no ar a edição do Jornal Central desta terça, 23 de junho de 2026.
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4: O IMET mantém alerta amarelo de perigo potencial para chuvas intensas em 32 municípios no norte-oeste do Maranhão nesta terça. Há previsão de pancadas moderadas e localmente mais fortes nas áreas sob o alerta. As cidades incluem Alcântara, Pinheiro, Cururupu, Turiaçu, Cândido Mendes, Carutapera e Santa Helena, entre outras localidades da Baixada e do litoral ocidental. No interior do estado, o tempo segue firme com um sol forte entre poucas nuvens e baixa umidade do ar durante a tarde na metade sul do Maranhão. Em São Luís, o dia terá sol entre nuvens, tem possibilidade de pancadas de chuva à tarde e à noite e máxima prevista de 30 graus. Já em Imperatriz, o tempo permanece seco com sol e muitas nuvens durante a tarde, sem previsão de chuva e máxima de 33 graus. O prático Wilson França Moreira, de 80 anos, morreu após sofrer um mal súbito enquanto trabalhava a bordo de um navio fundeado em alto mar na área de operação do Porto do Itaqui, em São Luís. A vítima já estava na profissão há 57 anos. O chamado foi registrado por volta das 2h52 da madrugada pelo Centro Integrado de Operações de Segurança e mobilizou equipes do Corpo de Bombeiros Militar do Maranhão. Segundo informações repassadas às equipes de resgate, foram realizados procedimentos de reanimação e primeiros socorros, mas a vítima não resistiu. Ao chegarem ao local, os bombeiros constataram que a embarcação não estava atracada e permanecia em fundeio em alto mar. Devido à localização do navio, o resgate do corpo deve ser realizado com o apoio de um helicóptero. O prático de um navio é o profissional responsável por orientar embarcações de grande porte em manobras de entrada e saída e navegação em áreas portuárias com segurança. E a mulher foi condenada a mais de 60 anos de prisão por envenenamento de ovos de Páscoa que matou duas crianças na cidade de Imperatriz. Roberto Ramos.
5: A Justiça do Maranhão condenou nesta segunda-feira Jordélia Pereira Barbosa a 66 anos, 8 meses e 7 dias de prisão por um crime que chocou o Estado e ganhou repercussão nacional. A ré foi considerada culpada pela morte de duas crianças e pela tentativa de homicídio contra a mãe delas, após o envio de um ovo de Páscoa envenenado em Imperatriz. O julgamento ocorreu no Fórum de Imperatriz e foi conduzido pelo Tribunal do Júri. Os jurados acolheram a tese apresentada pelo Ministério Público do Maranhão, que apontou a acusada como responsável pelo planejamento e execução do crime. Segundo a investigação, o chocolate foi entregue à família acompanhado de uma mensagem de teor afetivo, sem levantar suspeitas sobre o conteúdo. Após consumirem o produto, a mãe e os dois filhos passaram mal e precisaram ser levados para o hospital. Luiz Fernando, de 7 anos, morreu no dia seguinte. Já Evelyn, de 13 anos, permaneceu internada por vários dias, mas não resistiu às complicações causadas pela intoxicação. Evoluiu para óbito. A mãe das crianças, Miriam Lira, também ingeriu alimento, chegou a ser entubada e permaneceu em estado grave, mas conseguiu sobreviver. Durante o julgamento, o Ministério Público sustentou que o alvo principal da ação criminosa era Miriam Lira. No entanto, os filhos acabaram consumindo o produto e se tornaram vítimas fatais do atentado. Jordélia Pereira Barbosa foi presa em abril de 2025, logo após o crime, e permaneceu detida durante toda a tramitação do processo. Com a sentença, seguirá cumprindo pena no sistema prisional. Central de Notícias, Brasil.
4: A seguir, a entrega de novas viaturas e armamentos à Segurança Pública do Maranhão.
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3: 13h38.
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5: O governador Carlos Brandão anunciou a instalação de um posto fixo da Polícia Militar na Avenida Litorânea, em São Luís, após a repercussão de um caso de violência registrado no último fim de semana. Quem explica pra gente é a repórter Taliana Luiz.
6: A crescente onda de assaltos registrada na Avenida Litorânea, em São Luís, levou o governo do Maranhão a anunciar uma nova medida para reforçar a segurança na região. O governador Carlos Brandão confirmou a instalação de um posto fixo da Polícia Militar em um dos pontos mais movimentados da orla da capital.
7: Eu recebi a reivindicação para a instalação de um posto fixo da Polícia Militar na Avenida Litorânea. E nós vamos trabalhar para resolver. E também outras demandas de segurança que nós vamos reforçar. As que não forem de competência do Estado, nós vamos dialogar com os responsáveis para buscar as melhorias necessárias.
6: A decisão foi divulgada após a repercussão de mais um caso de violência ocorrido no último fim de semana. Um corredor, que também é professor universitário, foi abordado por criminosos enquanto praticava atividade física na avenida. Durante a ação, ele foi agredido e teve seus pertences roubados pelos assaltantes que conseguiram fugir.
8: Estava hoje mais um dia aí de treino, surgiram do nada 3 motoqueiros, me apontaram a arma, pedindo o celular, eu não corro com o celular. Então, quando eu levantei a mão, eles viram a chave do carro, roubaram a chave do meu carro, roubaram a minha aliança, pediam ainda o celular, eu não tinha, me desferiram um soco que eu apaguei aqui no meio da litorânea. Policiais, eles surgiram aí em seguida, bateram em deslocamento, eles não pegaram eles. Estou indo agora fazer um boletim ali de ocorrência.
6: O caso gerou grande repercussão nas redes sociais e reacendeu as reclamações de frequentadores da litorânea, que há meses denunciam a ocorrência de assaltos, principalmente durante caminhadas, corridas e passeios. Em publicação nas redes sociais, Brandão informou que o governo já está trabalhando para viabilizar a implantação da nova estrutura policial, com o objetivo de ampliar a presença das forças de segurança e aumentar a sensação de proteção para moradores e visitantes. O governador também aproveitou para defender mudanças na legislação penal. Segundo ele, apesar do trabalho realizado pelas forças de segurança para prender suspeitos, é necessário que existam mecanismos mais rígidos para evitar a rápida soltura desses criminosos.
7: Mas é lamentável ver que os nossos homens e mulheres prendem esses bandidos e logo depois eles estão nas ruas cometendo novos crimes. Nossa segurança está dando a resposta, mas é preciso que a nossa legislação avance para que esses criminosos permaneçam na cadeia.
6: Central de Notícias Brasil de São Luís, Taliana Luiz.
5: Novas viaturas e armas foram entregues ao Sistema de Segurança Pública do Maranhão nesta segunda-feira. Os detalhes com o repórter Edivaldo Oliveira.
9: O governo do Maranhão segue reforçando o Sistema de Segurança Pública do Estado. O governador Carlos Brandão entregou mais 49 veículos para reforçar o trabalho da polícia. O delegado-geral da Polícia Civil, Augusto Barros, fala da importância das novas viaturas.
10: Nós temos um estado muito grande, com 217 municípios, e a Polícia Civil precisa, com o efetivo que tem, se deslocar bastante entre vários municípios diferentes. Cada entrega de viatura é bastante comemorada, porque no final das contas nós temos um conforto maior e uma segurança maior para entregar para os nossos policiais. E, obviamente, um objetivo final, que é o de entregar serviço de polícia judiciária para toda a população.
9: A secretária de Estado de Segurança Pública, Coronel Augusto Andrade, destaca a estruturação do sistema de segurança pelo governo do estado.
11: Para reforçar ainda mais a segurança, para promover ainda a segurança à população do nosso estado,
3: estado do Maranhão, para que as pessoas se sintam seguras quando chega as viaturas na cidade, é uma festa, né? Então, o governador, com essa entrega agora, já está completando mais de 1.000 viaturas. Então, é um compromisso do nosso governador de equipar o nosso sistema de segurança pública.
9: Além das viaturas, foram entregues mais 49 pistolas às forças policiais. O governador Carlos Brandão ressalta o resultado dos investimentos realizados pelo governo no sistema de segurança pública.
11: Isso tudo ajuda, certo, na investigação, ajuda no patrulhamento, ajuda nas prisões. Então, basicamente, é isso que a gente tem feito no estado do Maranhão. É muita compra, muita entrega, muito resultado. E os resultados têm tido a redução dos crimes, dos homicídios, feminicídios. Isso é notório. A ampliação das casas da mulher maranhense, era uma, hoje já são 6. A ampliação da Maria da Penha, da Patrulha Maria da Penha, que eram 9, hoje são 25. Então, tudo assim no nosso governo tem triplicado, porque a gente entende que a gente precisa melhorar.
9: Os veículos vão para delegacias regionais, distritos policiais e unidades especializadas da Polícia Civil, sendo 38 viaturas para essas áreas, bem como para a perícia oficial em número de 4, Centro Tático Aéreo 4, DPCA 2 e Guarda Municipal de Grajaú 1. Central de Notícias Brasil, de São Luís, Edivaldo Oliveira.
5: A seguir, reconhecimento facial ajuda a prender mais foragidos durante festejos juninos.
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1: Uma operação da Polícia Civil do Maranhão contra o plantio de maconha terminou com a morte de um suspeito na zona rural de Grajaú. Segundo a polícia, um homem de 47 anos teria atirado contra as equipes durante as diligências na aldeia Cabeça de Boi, na reserva Bacurizinho. Houve troca de tiros e o suspeito foi baleado, morrendo ainda no local. Durante a ação, os policiais localizaram 4 plantações de maconha com irrigação automatizada. Segundo o delegado titular da delegacia de Grajaú, Brito Júnior, a operação alcançou resultados importantes no enfrentamento à criminalidade na região.
2: Todas as forças unidas em prol do combate à criminalidade e ao crime organizado. Um homem tombou em confronto, recebeu nossas equipes a bala. Nesse momento, prontamente reagimos e neutralizamos esse indivíduo. É a terceira fase, onde já na anterior, 2 teve o confronto e acabou tombando também, e outros tantos já presos. Então, é um combate permanente em erradicação às plantações de maconha aqui no estado do Maranhão, principalmente na região de Grajaú e Barra do Corvo.
1: A operação fez parte da erba Nefanda 3, que combate o cultivo e o tráfico de drogas no interior do estado. 4 pessoas com mandados de prisão em aberto foram presas durante os festejos juninos com o apoio do sistema de reconhecimento facial nesse último fim de semana. Jalber Pereira tem os detalhes.
3: Segundo informações da Secretaria de Estado da Segurança Pública do Maranhão, 4 pessoas com mandados judiciais em abertos foram presas durante as festividades juninas em São Luís. As capturas ocorreram entre sábado e domingo, nos arraiais do Ipem e da Vila Palmeira. As prisões aconteceram através do sistema de reconhecimento facial. A tecnologia faz parte da Operação São João Seguro 2026 e atua a partir de salas de monitoramento instaladas nos principais circuitos juninos da capital, integrando o trabalho contínuo do Centro Integrado de Operações de Segurança, o CIOPS, e do Centro de Inteligência de Segurança Pública, o CISP, da Polícia Militar e da Polícia Civil. No Arraial do Ipem, as câmeras identificaram Alessandro Ramos da Silva, alvo de um mandado de descumprimento de uma pensão alimentícia. No mesmo dia, os equipamentos instalados no Arraial da Vila Palmeira flagraram a presença de Dalismar de Oliveira Campos, condenado pelo crime de tráfico de drogas, com uma pena pendente de 5 anos em regime semiaberto, e também de Gustavo Henrique da Silva Carvalho, também procurado por inadimplência de pensão alimentícia. Já no domingo, o cerco tecnológico montado no Arraial do Ipem resultou na prisão de um foragido considerado de alta periculosidade. José Maria Moura tinha um mandado de prisão preventiva expedido pela Vara Única da Comarca de Turiaçu, em virtude da prática dos crimes de homicídio qualificado e porte ilegal de arma de fogo. Central de Notícias Brasil, Jalber Pereira.
1: Diversas ocorrências policiais foram registradas nas últimas horas na Baixada Maranhense. Repórter Batista Peixoto.
4: As forças de segurança da Baixada e Litoral Ocidental Maranhense registraram diversas ocorrências policiais nas últimas horas. Em Bacuri, a Polícia Militar foi acionada para atender uma ocorrência na Rua da Vaquejada, no bairro Piquinzeiro. Ao chegarem ao local, os policiais encontraram um homem identificado como Luciano Silva Lima, de 37 anos, caído dentro de uma residência e sem sinais vitais. Durante a averiguação inicial, foram constatadas lesões compatíveis com disparos de arma de fogo. A área foi isolada para preservação da cena do crime e os órgãos competentes foram acionados para realização da perícia e remoção do corpo. Segundo informações da PM, a vítima possuía passagens pelo sistema prisional e, de acordo com familiares, era usuário de drogas. Em São Bento, um homem identificado como Cassiano Moreira Santo, de 36 anos, foi encontrado morto na rua Mato Grosso, bairro São Lourenço. De acordo com a Polícia Militar, a vítima apresentava perfurações pelo corpo, possivelmente provocadas por arma branca. Após serem acionados por moradores da região, policiais militares se deslocaram até o local e confirmaram a ocorrência. A Polícia Civil foi comunicada e uma ambulância do Hospital Municipal realizou a remoção do corpo. Informações repassadas por populares apontam que o principal suspeito do crime seria um indivíduo conhecido como do Rosário. Equipes policiais realizaram diligências na tentativa de localizar o suspeito, mas até o momento ele não foi encontrado. Já nesta cidade de Pinheiro, um homem identificado como Jean Carlos Almeida Sá procurou espontaneamente a Polícia Militar para confessar participação em um homicídio ocorrido em 2025 no povoado Ribeirão do Sítio. Segundo o relato prestado aos policiais, ele e a vítima, Carlos César Serra Matos, consumiam entorpecentes quando uma discussão terminou em agressão com arma branca, resultando na morte da vítima. Ele falou que se entregou às autoridades porque estava sendo ameaçado por familiares da vítima e de integrantes de uma facção criminosa. Pinheiro, na Baixada Maranhense, Batista Peixoto.
1: Na cidade de Balsas, um homem de 50 anos foi preso suspeito de abusar sexualmente da própria mãe, uma idosa de 65 anos. A denúncia foi feita por familiares da vítima que procuraram a polícia para relatar o crime. Após tomarem conhecimento dos fatos, as autoridades realizaram a prisão do suspeito. O caso segue sob investigação para esclarecimento das circunstâncias do crime. No próximo bloco, a gente fala de cinema de graça que chega às cidades do Maranhão com pipoca e refrigerante para o público.
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4: 13 horas e 57 minutos.
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10: A Universidade Estadual do Maranhão abriu as inscrições para o vestibular da instituição UPAES 2027, com a oferta de 5.680 vagas para cursos de graduação presenciais da UEMA e da UEMASUL. Os interessados podem se inscrever até 24 de julho, exclusivamente pelo site da instituição. A prova será realizada em etapa única no dia 22 de novembro, em 23 municípios maranhenses. Mais detalhes você encontra em nosso portal centraldenoticiasbrasil.com.br. Pescadores têm até 30 de junho para a entrevista do Seguro Defeso. Repórter José Carlos.
11: Pescadores artesanais que solicitaram o Seguro Defeso têm até o dia 30 de junho para participar das entrevistas presenciais de coleta complementar de informações. A ação acontece em 132 municípios do Pará, Amazonas, Bahia, Maranhão e Piauí, estados que concentram o maior número de trabalhadores da atividade. Segundo o Ministério do Trabalho e Emprego, a entrevista é uma etapa da análise do benefício e serve para confirmar a elegibilidade do pescador e verificar as informações apresentadas no pedido. Quem recebeu no portal Emprega Brasil ou no aplicativo Carteira de Trabalho Digital a mensagem indicando a necessidade da fase presencial deve procurar o local de atendimento dentro do prazo. De acordo com o Ministério, a ausência na entrevista pode resultar na suspensão da análise e na não concessão do benefício. Desde novembro do ano passado, mais de 666.700 atendimentos já foram realizados nos 5 estados participantes da ação. As localidades e os horários de atendimento estão disponíveis em gov.br/trabalho-e-emprego. Com redação de Diego Freitas, da Agência Rádio Gov em Brasília, José Carlos Andrade.
10: As cidades de Sítio Novo e Porto Franco, no Maranhão, receberão o projeto Cine Caixa Cap, que leva sessões de cinema de graça com direito a pipoca e refrigerante para a população. Em Sítio Novo, as exibições acontecem nos dias 23 e 24 de junho, em frente à UBS José Medrado. Já em Porto Franco, a programação acontece nos dias 26 e 27 de junho. A estrutura conta com 85 poltronas, ar-condicionado, ar-condicionado, projeção digital e espaços acessíveis para cadeirantes. O público poderá assistir a filmes como Divertidamente 2, Lilo e Stitch, Encanto, Elementos e A Pequena Sereia. Os ingressos serão distribuídos gratuitamente no local uma hora antes de cada sessão.
9: Esporte.
10: Ingressos serão distribuídos gratuitamente no local uma hora antes de cada sessão.
9: Isso.

0: cara com o Neymar? Pouco provável. Luiz Henrique, Endrick, o próprio Paquetá deslocado para aquele setor com Danilo no meio? Enfim, são coisas que ele vai ter que analisar. Com relação a cartões, Casemiro e Douglas Santos estão pendurados. Se tomarem cartões, ficam fora da segunda fase. E aí, o que vai fazer o treinador? Se for fazer o simples para o lugar do Casemiro, ele pode ter aí o Fabinho ou ainda o jogador Danilo. Já para a lateral esquerda, uma mudança simples seria a entrada do Alexandre. O meia Lucas Paquetá fala como o grupo recebeu a contusão do meia Rafinha.
1: Bom, acho que todos nós ficamos tristes, né? O Rafa principalmente, mas ele tem o apoio de todos nós, ele tem, né, o conforto do abraço, da gente estar ali ao lado dele nesses momentos também, é isso que faz uma equipe. A gente torce para que ele possa se recuperar o quanto antes, e é um cara que se dedica muito, que trabalha muito, e tenho certeza que ele vai fazer o possível e o impossível para estar de volta o quanto antes.
0: Da equipe de esportes da Rádio Nacional, André Luiz Mendes.
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0: 14h08.
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0: É comigo mesmo, a partir de agora sejam todos muito bem-vindos em mais uma edição do seu Central Esporte. Nesta terça-feira, hoje dia 23 de junho do ano de 2026, e vamos aos principais destaques de hoje.
1: Sampaio.
0: Tricolor Maranhense se reapresenta para jogo de volta contra o Trem do Amapá no próximo final de semana.
1: Maranhão.
0: Rod Gregório volta aos treinamentos do Parque Valério Monteiro com pensamento no Ituano pela 13ª rodada da terceira divisão.
1: Imperatriz.
0: O Cavalo de Aço o goleiro do Cavalo de Aço é poupado do primeiro treino da semana, mas deve se recuperar para jogo de volta contra o Maracanã fora de casa. Também vamos trazer informações do Sampaio Basquete. O Sampaio Basquete, que vence o Maringá e se classifica para as semifinais da Liga de Basquete Feminino. Também vamos trazer informações do Copão da Baixada, que tem início previsto para o dia 15 de agosto. E o Ministério Público quer saída definitiva de dirigentes da Federação Maranhense de Futebol. Pela seleção brasileira, Neymar treina e deve ficar à disposição para o jogo contra a Escócia amanhã. Estas e outras notícias você vai acompanhar a partir de agora no seu Central Esporte, que já está no ar.
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0: Schauber Pereira.
1: É comigo mesmo aqui pelas ondas da sua emissora. Você já sabe, todos os dias de segunda a sexta-feira temos encontro marcado sempre neste mesmo horário aqui na sua emissora para falarmos de esporte, em especial o futebol, que é a paixão nacional. Se acontecer um evento esportivo na sua rua, no seu bairro, na sua cidade ou na sua região, você pode interagir conosco através dos nossos canais de interação para que você possa, divulgar seu evento esportivo também aqui no nosso programa. 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Vamos começar o programa de hoje trazendo as informações do Tricolor de Aço aqui dentro do seu Central Esporte.
2: Sampaio.
1: Olivia querida se reapresenta para o jogo de volta contra o Trem do Amapá, que vai acontecer no próximo final de semana na capital amapaense. Quer ter mais informações direto do CT Carlos Macieira? É ele.
3: Roberto Ramos.
1: Alô, Roberto Ramos, é com você.
4: Olá, Gelber Pereira, um grande abraço aos amigos que acompanham o Central Esportes. Ainda com a ressaca da derrota para o Trem do Amapá pelo placar de 2-0, jogo válido pelo Campeonato Brasileiro, primeiro confronto do mata-mata. Jogadores do Sampaio se reapresentaram ontem à tarde no CT José Carlos Macieira. O tricolor, que para avançar precisa vencer por 3 gols de diferença ou vencer por 2-0 para levar, na pior das hipóteses, a decisão da vaga para os pênaltis. Para o volante Cavi, o time ainda pode avançar. Para isso, ele aposta na união do grupo. Como na primeira fase ninguém acreditava na classificação e o time conseguiu a classificação, o Sampaio continua só dependendo dele. E ainda é viável essa classificação, declarou o jogador em entrevista concedida. O grupo está fechado, com foco total na próxima partida e continua trabalhando hoje até a próxima quarta-feira, período da tarde, no treinamento no CT José Carlos Macieira. Na quinta-feira, treino será realizado na parte da manhã e no período da tarde vai acontecer a viagem com destino ao Amapá. O Sampaio realiza um trabalho na sexta-feira lá no Amapá, essa atividade programada para acontecer no estádio Glicério Marques, no Amapá, e fechando a preparação para a partida, quando o técnico Júnior Amorim terá a definição da formação, aquilo que de melhor ele tem para colocar em campo, para encarar a representação do Trem. O jogo acontece sábado às 15h30, jogo contra o Trem no estádio Augusto Antunes, e o time está focado nessa partida importante. Sampaio vai ter que realizar uma façanha, ultrapassar o adversário, que colocou uma boa diferença de 2-0 e pode até perder por um gol de diferença. Para esta partida, ele contará com o retorno do atacante Adriano e o próprio técnico Júnior Amorim, que retorna depois de cumprir suspensão automática, porque a equipe aqui em São Luís foi dirigida exatamente pelo Arlindo Maracanã. O zagueiro Itambé, que foi desfalque no primeiro jogo, deve ser relacionado para a partida. Ele foi vetado para a partida contra o Trem no primeiro jogo, válido pela fase de mata-mata. e desfalcou. Em seu lugar entrou o Matheus Alves, mas o Itambé deve ser relacionado e deve ser guindado à condição titular. Fica pendente a situação do atacante Filipinho, apesar de ter evoluído no tratamento da contusão, mas não se tem a certeza se ele será relacionado para embarcar com a delegação no jogo de volta lá no Amapá. Informações do Sampaio, para você ligado no Central Esportes.
1: Muito obrigado ao repórter Roberto Ramos aqui participando conosco. Portanto, o Sampaio terá essa difícil missão de vencer a equipe amapaense no próximo final de semana, jogando a casa do adversário pela diferença de 2 ou mais gols de diferença para ser carimbar o seu passaporte para a terceira fase do Campeonato Brasileiro da quarta divisão. Mas agora vamos falar do Sampaio das Quadras aqui no seu, aqui no seu programa esportivo.
2: Sampaio Basquete.
1: O Tricolor das Quadras, que venceu o Maringá nessa segunda-feira e se classificou para as semifinais da Liga de Basquete Feminino. Vamos acompanhar. O Tricolor das Quadras está classificado para as semifinais da Liga de Basquete Feminino. O time boliviano enfrentou na noite dessa segunda-feira o time do Maringá e o derrotou pelo placar de 83-30, em confronto válido pelo segundo jogo da série melhor de 3, das quartas de final da competição nacional. A equipe maranhense entrou em quadra com a missão de alcançar a vitória para garantir a classificação às semifinais. Com isso, a equipe maranhense começou os primeiros minutos e abriu logo uma vantagem de 10-0 no placar. O time paranaense reagiu e passou a pontuar aos poucos, mas não o suficiente para reduzir a vantagem construída pelo tricolor. Sendo assim, o Sampaio fechou o primeiro período em 18-9. No segundo quarto, o domínio tricolor continuou e a diferença foi ampliada para 27 pontos. A parcial ficou em 38-11. No terceiro período, o Maringá esboçou reação, mas empurrado pela torcida, o Sampaio Basquete não deu chances ao visitante e fechou em 62-24. No último quarto, o Tubarão apenas administrou a larga vantagem, manteve o controle das ações e confirmou a vitória. A pivô Gabi Guimarães foi a jogadora mais importante da partida, com 16 pontos, 11 rebotes e uma assistência, somando 24 pontos de eficiência. Na semifinal, o Sampaio vai aguardar o vencedor do confronto entre Cerrado e Santo André, que se enfrentam nesta terça-feira. A equipe do Distrito Federal lidera a série melhor de 3 por 1-0. Desde que passou a disputar a LBF, a Bolívia querida nunca ficou fora das semifinais da competição nacional. Central de Notícias Brasil, com informações do esporte, Jalber Pereira.
0: Então, tivemos ontem a participação, portanto, aí do Sampaio jogando o ginásio Castelinho aqui da capital maranhense, derrotando o time adversário Maringá, aí no segundo confronto, a segunda vitória da série melhor de 3. Com isso, não teremos o jogo terceiro que iria acontecer na casa do time adversário. Com isso, o Sampaio garante vaga nas semifinais e vamos ficar na torcida para que o tetracampeonato possa ser conquistado na edição de 2026. Mas agora, vamos trazer informações do segundo representante maranhense na quarta divisão do Campeonato Brasileiro. O goleiro do Cavalo de Aço é poupado do primeiro treino da semana, mas deve se recuperar antes do jogo de volta contra o Maracanã no litoral cearense. Quem tem mais informações da equipe do Colorado, da região tocantina, é ela, Tereza Cristina, com você.
3: Pensamento no Maracanã pelo jogo de volta do primeiro mata-mata da Série D, o Cavalo de Aço se reapresentou ontem à tarde no estádio Frei Epifânio da Badia e volta a trabalhar nesta terça no mesmo local. Em solo maranhense, a equipe também vai treinar na quarta e na quinta-feira. No treino de ontem, o goleiro Wellington Lima não participou das atividades. O jogador sentiu dores durante o jogo contra o Maracanã no último sábado e foi poupado pelo departamento médico. A expectativa é que o atleta se recupere a tempo da viagem para o litoral cearense, que acontecerá nas primeiras horas de sexta. A delegação fará escala em Belo Horizonte e tem chegada prevista a Fortaleza no mesmo dia. Em território cearense, o Cavalo de Aço ainda fará o último treino na sexta-feira, antes de entrar em concentração. A partida de volta será disputada no próximo sábado às 15h30 no estádio Almir Dutra. Após o empate no primeiro confronto, o Cavalo de Aço precisa vencer por qualquer placar para garantir a classificação à segunda fase da Série D. Central de Notícias Brasil, Tereza Cristina.
0: Muito obrigado, repórter Tereza Cristina, que também participando conosco. Então tivemos a representação do Cavalo de Aço ontem à tarde, lá do estádio Frepifan da Badia, quando o técnico Emerson Cris já inicia a preparação do time para o jogo de volta que vai acontecer na cidade de Maracanaú, litoral ocidental do estado do Ceará, no próximo sábado, às 15h30. Vamos a um breve intervalo, na volta até mais. Central Esporte para você pelas ondas da sua emissora. Estando só.
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0: 11:25.
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7: 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Agora vamos trazer aqui do programa Central Esporte as informações do Macão Machão da Ilha aqui do seu Central Esporte.
8: Maranhão.
7: Após a derrota no último sábado por 1-0 diante da equipe do Paysandu atuando na capital maranhense, o quadricolor maranhense se reapresentou nessa segunda-feira lá no Parque Valério Monteiro. O primeiro trabalho aconteceu na academia do clube e na segunda parte do treinamento os jogadores realizaram um trabalho de campo. Nesta terça-feira, pela manhã foi recuperação para todo o grupo de jogadores e na parte da tarde o time também fará trabalho na academia e depois um treino de campo. Essa rotina de treinamentos seguirá até a sexta-feira pela manhã, porque na parte da tarde a equipe já embarcará com destino a Ituano, no interior paulista, para o jogo diante da equipe anfitriã no próximo sábado. Jogo que será de fundamental importância para as pretensões do Maranhão Atlético Clube. Time que não vence há 5 partidas e estacionou na 16ª posição na tabela de classificação da Série D com 13 pontos, precisa reencontrar o caminho das vitórias para não chegar à zona do rebaixamento. Atualmente, a equipe tem 13 pontos conquistados e está apenas um pontinho à frente do Barras, que é a primeira equipe a ocupar a zona do rebaixamento da terceira divisão. No entanto, o time está também com 3 pontos de diferença do Caxias, que é o último time a ocupar a zona de acesso para a segunda fase da Série C. Portanto, as últimas informações para o público ouvinte aqui da Central de Notícias Brasil. Mas agora vamos trazer informações de competições a nível regional.
5: Regional.
7: Após o encerramento do Copom Master da Baixada, a diretoria da LBF, da Liga de Futebol da Baixada, já vai reunir para poder dar início aos jogos do Copom da Baixada da edição principal. Essa data prevista está para acontecer no dia 15 de agosto. Mas quem tem mais informações direto da região da Baixada é ele, o repórter João Batista Varlan, o fera jovem do futebol moderno.
4: Aos amigos do Central Esportes, um grande abraço. Jaube Pereira, o futebol aqui na cidade de Monção, a competição que estava em andamento foi paralisada em virtude das festas juninas, que a tradição aqui no município é muito forte. A Taça da Integração está paralisada na fase semifinal. Vamos ter no dia 4 América do Mataboi e Palmeiras do Oiteiro, e na outra semifinal, no dia 5, Beck do bairro Beira Rio e o Vila Real do bairro Novo Tempo. O Copão da Baixada terá reunião no dia 15 de julho e a abertura está programada para o dia 15 de agosto, na cidade de Presidente Sarney. Tudo será definido nesta reunião na cidade de Pinheiro, que vai definir o chaveamento, os jogos e o adversário de Presidente Sarney na abertura da competição. A LBF acredita num número maior de participantes nessa temporada 2026. Chava Pereira, já o Copom da BR de Seleções começa no dia 4, na cidade de Carutapera, e o adversário da vez que vai enfrentar a seleção de Carutapera em seus domínios é a seleção de Gorodopê do Viana, marcando presença na abertura da competição charmosa aqui da região do Alto Turi, algumas seleções do litoral e também do Vale do Pindaré. Então, Jovem Pereira, tudo programado, as expectativas se dá pela convocação da seleção aqui da cidade de Monção. Não sabemos se o treinador Neto Damasceno, bom treinador, excelente profissional, vai continuar ao comando da seleção municipal. Atletas aguardam com expectativa, porque ficaram sabendo pelas redes sociais que o município vai jogar o Copão da BR. Jaube Pereira, aqui da cidade de Monção, o fera jovem do futebol moderno, porque com a gente sempre o futebol tem mais emoção. João Batista Varlan. Valeu, um grande abraço, Jaube Pereira.
7: Muito obrigado, grande abraço também a você, grande João Batista Varlan, uma das revelações do Rádio Esportivo Maranhense. Amanhã você retorna com mais informações aqui no seu programa informativo, maior programa informativo do esporte de todo o estado do Maranhão. Mas agora vamos falar da FMF. Olha, Ministério Público quer saída definitiva de dirigentes da Federação Maranhense de Futebol. Quem esteve por lá e tem mais informações é o repórter Edivaldo Oliveira. Com você, Edivaldo.
8: O Ministério Público do Maranhão apresentou uma proposta de acordo para encerrar a intervenção judicial na Federação Maranhense de Futebol. A medida prevê a saída definitiva dos dirigentes e conselheiros envolvidos na ação, além da realização de novas eleições para a entidade em até 75 dias. Eles também ficarão inelegíveis por 10 anos para exercer funções em entidades esportivas e proibidos de atuar na FMF e no IMF durante esse período. Além disso, os envolvidos deverão deverão pagar de forma solidária R$50 mil ao Fundo Estadual de Direitos Difusos como compensação pelos danos coletivos apontados na ação. A proposta estabelece ainda que a atual intervenção judicial apresente em até 75 dias um cronograma para a realização de novas eleições na FMF. Os integrantes da junta interventora não poderão disputar cargos nem apoiar candidatos durante o processo eleitoral, com o objetivo de garantir neutralidade na escolha da futura diretoria. Em contrapartida, o Ministério Público se compromete a retirar os pedidos de afastamento definitivo dos dirigentes e de indenização por dano moral coletivo, desde que todas as condições previstas no acordo sejam cumpridas integralmente. Por outro lado, a discussão sobre o eventual ressarcimento de prejuízos financeiros causados à FMF continuará tramitando na Justiça. O Ministério Público não abriu mão da cobrança relacionada a possíveis danos patrimoniais causados à entidade. No início deste ano, o TJ autorizou a CBF a indicar um co-interventor para atuar na administração da FMF. A decisão foi proferida pelo juiz Douglas de Melo Martins, da Vara de Interesses Difusos e Coletivos de São Luís. A medida foi adotada no âmbito de uma ação civil pública, ajuizada pelo Ministério Público do Maranhão contra a FMF, o Instituto Maranhense de Futebol e 17 pessoas físicas, entre dirigentes e integrantes de conselhos fiscais. A intervenção judicial foi determinada em agosto de 2025, após denúncias de supostas irregularidades administrativas. Desde então, a advogada Susan Lucena responde pela administração provisória da entidade, enquanto o processo segue em tramitação na Justiça. Central de Notícias Brasil, de São Luís, Edivaldo Oliveira.
7: Muito obrigado, repórter Edivaldo Oliveira, que participando conosco. Vamos ver o que vai acontecer aí nessa decisão do Ministério Público. Agora deve ser oferecida essa situação ao juiz, o Douglas de Melo Martins, que é o juiz responsável aqui pela Vara de Interesse Difuso e Coletivo da capital maranhense, para que possa ser tomada as devidas providências. Mas o fato é que essas eleições, no órgão máximo do futebol maranhense, precisam ser resolvidas o mais rápido possível. Mas agora vamos falar de seleção brasileira. Olha, Neymar treina e deve ficar à disposição do técnico Carlos Ancelotti para o jogo de amanhã contra a Escócia pela terceira rodada da primeira fase da Copa do Mundo. Quem tem mais informações é o repórter André Luiz Mendes.
5: Internacional.
9: Uma boa notícia para o torcedor brasileiro: Neymar está recuperado da contusão que teve, o edema grau 2 na panturrilha da perna direita. Já treinou com bola, treinou com seus jogadores, falta só ritmo de jogo e para isso tem que jogar. A tendência é que Neymar fique no banco de reservas para o jogo de quarta-feira, 7 da noite, em Miami, contra a Escócia, jogo que vale, inclusive, classificação para a seleção brasileira em primeiro ou segundo do grupo, que seria bastante importante. Técnico Ancelotti vai ter que mexer aí os parafusos para poder escalar a seleção brasileira. Sem Rafinha, quem que ele pode fazer? Entrar de cara com o Neymar? Pouco provável. Luiz Henrique, Endrick, o próprio Paquetá deslocado para aquele setor com Danilo no meio, enfim, são coisas que ele vai ter que analisar. Com relação a cartões, Casemiro e Douglas Santos estão pendurados. Se tomarem cartões, ficam fora da segunda fase. E aí, o que que vai fazer o treinador? Se for fazer o simples para o lugar do Casemiro, ele pode ter aí o Fabinho ou ainda o jogador Danilo. Já para a lateral esquerda, uma mudança simples seria a entrada do Alexandre. O meia Lucas Paquetá fala como o grupo recebeu a contusão do meia Rafinha.
10: Bom, acho que todos nós ficamos tristes, né? O Rafa principalmente, mas ele tem o apoio de todos nós, ele tem, né, o conforto do abraço, da gente estar ali ao lado dele nesses momentos também. É isso que faz uma equipe. A gente torce para que ele possa se recuperar o quanto antes, e é um cara que se dedica muito, que trabalha muito, e tenho certeza que ele vai fazer o possível e o impossível para estar de volta o quanto antes.
9: Da equipe de esportes da Rádio Nacional, André Luiz Mendes.
7: Muito obrigado, repórter André Luiz Mendes, também participando conosco. Ontem tivemos Argentina 2, Áustria 0, jogos de ontem pela Copa do Mundo. Tivemos também a vitória da França diante do Iraque pelo placar de 3-0. E ainda a Noruega venceu o Senegal pelo placar de 3-2. Com isso, as seleções da França e também da Noruega já estão classificadas para a próxima fase da Copa do Mundo. Hoje teremos Jordânia, na verdade tivemos ontem a Argélia, que tem aí o goleiro, o filho do Zidane, venceu a Jordânia pelo placar de 2-1. e Portugal. E o Basquistão se enfrentam hoje às 14 horas. Teremos também às 17 horas Inglaterra contra a Gana e Panamá contra a equipe da Croácia. E chegamos ao final de mais um Central Esporte, com o convite para que possamos nos encontrar amanhã neste mesmo horário aqui na sua emissora. Tenham todos uma excelente terça-feira e até a nossa próxima oportunidade.
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0: 11:49.
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6: Terça-feira, a partir de agora começa mais um pagodaço no seu rádio. Eu sou Kleber Salles e a partir de agora, né, com muito samba e muito pagode, muita alegria. A gente vai contagiar você com a nossa alegria aqui do pagodaço. Só sucessos bem selecionados aí por você, claro. A gente reúne as músicas que você pede na nossa programação, né, que você sempre indica aqui no pagodaço. Então vem com a gente, aumenta o volume, tá chegando a minha primeirinha de hoje.

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1: Fechando mais uma sequência aqui na programação do nosso Pagodaço. O melhor do samba e do pagode pra você swingar com a gente aqui, hein? Daqui a pouco eu

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0: 15h10.
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4: Sente só que beleza, é o Pagodaço, as melhores músicas do samba e pagode na melhor programação, hein? 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
1: Esse é o nosso pagodaço pra finalizar mais uma sequência aqui. Essa música aí é show, hein? Daqui a pouquinho tem mais sucessos. As melhores você confere com a gente no pagodaço pra você fazer aquela swingueira com a gente aqui. Eita, nós!
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0: finalizamos por aqui o nosso pagodaço. Pois é, hein? Tudo que é bom dura pouco. Acabou, mas amanhã eu volto com mais pagodaço no seu rádio. E você que quiser me seguir aí no Insta, só procurar lá por Kleber KS Locutor. E aí a gente vai estar junto aí, com certeza, batendo aquele papo nas redes sociais, tá bom? Abraço pra você, tudo de bom. E até amanhã com mais um pagodaço.
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6: Boa tarde. Muito boa tarde pra você, prazeraço Johnny Silva. Hoje, terça-feira, hoje, 23 de junho de 2026. Tá começando por aqui mais uma tarde mais que demais. Ah, significa muita alegria, muita descontração. Ah, isso aí, tá? E a sua participação, é claro, através das nossas redes sociais, do nosso WhatsApp, do nosso site, do nosso aplicativo, tá bom? A nossa tarde mais que demais é feita exclusivamente pra você, pra te trazer alegria, descontração e muita harmonia aí nessa tarde maravilhosa. Vamos de muita música boa? Tá começando por aqui mais uma tarde mais que demais e vamos começar muito bem com a Simone Mendes, Dois Tristes. Essa é a nossa tarde mais que demais.

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0: curtindo por aqui na nossa rádio uma super sequência. É o Manuel Turizo com La Bachata. Antes você ouviu aqui o Open Mé com Dom Cândido e Matheus e Rayane e Rafaela. Uma super sequência, né? 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Vai até a Play Store, digita aí o nome da nossa rádio, ou na Apple Store, digita o nome da nossa rádio e leve a nossa programação pra onde você for, curtindo aí, compartilhando o nosso aplicativo. Pra você que curte a gente pela Alexa também, muito obrigado pelo seu carinho, tá bom? Pra você que curte a gente pelo velho e bom radinho, muito obrigado pelo seu carinho também. Tá chegando por aqui o Luan Santana, vem com a gente.
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0: Patsy Jadson com Paula Fernandes. Ai, você relembrou aqui o ano de 2002 com o Vavá, né? Cara Metade, Grito de Amor. Já já tem muito mais aqui na nossa rádio. Não saia daí, aguenta aí.
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1: Boa tarde. Boa tarde.
2: 16:31.
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2: Vamos que vamos com mais música aqui na nossa Tarde Mais Que Demais. É o Léo Foguete, beijo, beija-flor. Pode participar com a gente, tá bom? Estou aguardando aqui o seu contato.
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1: Guilherme Benuto, menos é mais.
2: Matheus Fernandes.
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E por aqui continua, muita música boa pra você, tá aí aquela misturada que eu sempre falo, né? O sertanejo com o pagode, com a rocha. Você curtindo o Guilherme Benuto com o Grupo Menos é Mais. Passou por aqui o Nath Roots, segue participando com a gente, tá bom? Pelo nosso WhatsApp, pelas nossas redes sociais, pelo nosso Insta, pelo nosso Face, pelo nosso site, fique bem à vontade, tá bom? Pra você que tá curtindo a gente pela Alexa, pelo velho e bom radinho, muito obrigado, em qualquer cantinho do Brasil, fora do Brasil, pra você que tá aí no centrão da cidade, tá aí nas lojas, tá aí no seu estabelecimento comercial, quer anunciar com a gente? Ah, entre em contato aqui, tá bom? Queremos a sua marca juntinhos aqui. Aqui continua, é a nossa tarde mais que demais.

0: Ah, não fica triste não, dá um bico nessa tristeza e vem com a gente, se joga, tá bom? Você curtindo aqui o Kaique Felipe com o Murilo Rufi. Antes você ouviu aqui a Manu com o Mari Fernandes. Já já tem muito mais, tá?
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0: minutos.
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3: Chegando por aqui o Rio Negro e Solimões. Eles não vêm falar de bota, viu? Mas vêm falar de fivela com fivela.

Você ouvindo aí uma super parceria, Gustavo Lima com Bruno Marrone. Antes você ouviu o Denis com Bruno Martini. Tá chegando por aqui, ó, o Suel com Menos é Mais. Enquanto isso, participa com a gente aqui, tá bom? Pelo nosso WhatsApp, pelas redes sociais. Fica com a gente aqui.

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0: não falta por aqui. É o Cleito e Romário, aproveita. E antes você curtiu a Pérola, Tremendo Vacilão. Já já tem muito mais pra você aqui na nossa programação.
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1: Hora certa. 17:33.
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6: Já estamos de volta e quem tá chegando por aqui é o Kleber e Cauã com a participação do Diego e Victor Hugo aqui na nossa Tarde Mais Que Demais.
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1: Meu pai, cuidado que pode ser tarde demais. 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

abrilhantando a nossa terça-feira aqui. Muito obrigado pelo seu carinho, pela sua audiência, tá bom? Primeiramente, ó, Grupo Menos é Mais. E antes você ouviu aqui o Traje a Rigor, é Ciúme. Tá chegando por aqui Stephanie Gabriele, resolve os seus B.O. É isso aí, aquela pessoa chata, fala isso aí, ó, resolve os seus B.O. pra lá, tá bom? 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

0: voltou com quem não voltava. É o Israel e Rodolfo aqui na nossa tarde mais que demais para finalizar com chave de ouro, né? Não poderia ser diferente. Quero agradecer aí pela sua sintonia, você que ficou grudadinho com a gente até agora. Muito obrigado, tá bom? A nossa tarde tá ficando por aqui, mas voltaremos amanhã, na quarta-feira, com muito mais para você. Tchau, tchau!
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2: Hora certa.
3: 18 horas e 4 minutos.
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1: Oi, tudo bem com você? Espero que sim. Sou a locutora Patrícia Vieira e a partir de agora apresento pra você a Vibe Mix. Apresento pra você aqui uma programação musical recheada, só com músicas boas. E a nossa Vibe Mix está no ar. Aumenta o volume e vem curtir comigo.
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3: Vibe Mix toca pra você sempre o melhor do pop internacional. Já já eu volto com muito mais, não saia daí.
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3: Hora certa!
4: 18 horas e 26 minutos.

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3: A programação do nosso Vibe Mix de hoje já está de volta. Que alegria é levar para vocês o programa. Aumenta o som e vem curtir. Vibe Mix continua.
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1: Você curtiu mais um bloco de sucessos aqui do Pop Internacional no nosso Vibe Mix e daqui a pouco tem mais.
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3: Hora certa.
4: 18:49.
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5: Já voltei trazendo pra você muito mais sucessos no nosso Vibe Mix por aqui. Só o melhor do pop internacional. Espero que você esteja gostando. Aumenta o som que agora tem muito mais.
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3: Olá, boa noite.
2: Boa noite para você que nos acompanha em todo o país.
3: Terça-feira, 23 de junho de 2026.
2: Vamos ao destaque do dia, segurança pública.
3: Novo Banco Nacional de Celulares com restrição vai reunir informações sobre aparelhos roubados, furtados ou extraviados em todo o país.
2: Ao comprar um aparelho, o cidadão também vai poder consultar o cadastro para saber se existe alguma restrição.
3: E notificações serão enviadas para esses celulares que estiverem em uso, para que o comprador entregue voluntariamente.
2: O presidente Lula destaca que nova ferramenta vai ajudar a combater o crime.
4: Se você souber de onde você comprou, melhor ainda, porque a gente quer punir quem rouba, a gente quer punir quem vende, a gente quer punir o crime organizado.
3: E ainda, aparelhos de última geração para tratamento de câncer por radioterapia foram entregues hoje simultaneamente em São Paulo, Ceará e Mato Grosso pelo presidente Lula e o ministro da Saúde, Alexandre Padilha.
2: Equipamento é capaz de gerar raios-x precisos exatamente no local do tumor, sem causar maiores danos ao tecido saudável. Graziele Bezerra.
5: Durante o evento, Lula e Padilha assinaram ainda contrato que vai garantir a compra de 20 aparelhos de ressonância magnética para 15 estados.
3: E a gente vai falar também dos impactos do programa de aquisição de alimentos sobre a vida de agricultores.
2: Estudo divulgado pelo Ministério do Desenvolvimento Social mostra aumento da renda e redução da dependência de programas assistenciais.
3: Hoje, na apresentação da Voz do Brasil, eu, Mariana Jungmann e Luciano Seixas.
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3: Que um bem de consumo, o aparelho celular concentra atualmente a identidade digital do cidadão.
2: Nele estão aplicativos bancários, documentos, senhas, meios de pagamento, autenticações eletrônicas e acesso a serviços públicos.
3: E a cadeia envolvida no roubo desses aparelhos aumenta a violência urbana e abastece o crime organizado.
2: Por isso, o governo lançou hoje a nova fase do Programa Nacional Celular Seguro, criando um banco de dados nacional para consulta sobre aparelhos roubados ou furtados.
6: Foi inaugurada nesta terça-feira uma nova etapa no enfrentamento ao roubo de celulares no Brasil. O presidente Lula assinou o decreto que institui o Banco Nacional de Celulares com restrição. Essa ferramenta reunirá informações sobre aparelhos roubados, furtados ou extraviados em todo o território nacional. Como detalhou o secretário nacional de Segurança Pública, Chico Lucas.
7: Agora, qualquer policial do Brasil vai ver todos os registros, seja do Amapá, do Piauí, do Rio Grande do Sul, do Amazonas, todos vão ser vistos no mesmo sistema, porque nós vamos colocar o combate ao roubo e furto de celulares como prioridade da agenda nacional.
6: Por meio dessa integração, será possível identificar aparelhos com registro de roubo ou furto em utilização e encaminhar notificações aos usuários para devolução voluntária e regularização da situação junto às autoridades policiais. Desde 2020, já foram registrados cerca de 3 milhões de aparelhos aptos à recuperação. Com essa iniciativa, o governo passa a atuar diretamente sobre a cadeia econômica que sustenta esse tipo de crime, de acordo com o ministro da Justiça e Segurança Pública, Wellington Lima.
8: Não tem efeito apenas no que diz respeito ao celular. A violência urbana dos grandes centros, que é afetada com essa prática, que atemoriza tantos, vai ser modificada completamente na medida em que o programa ganha corpo e adesão. Toda a cadeia criminosa se modifica e esse incentivo diminui da prática do crime.
6: Em outra frente, os próprios cidadãos podem fazer sua parte por meio de uma ferramenta pública de consulta, que permite verificar se o aparelho possui restrição. O presidente Lula destacou a integração de bases públicas e privadas que viabilizou a medida e a importância de cada cidadão fazer a sua parte.
4: Vai ter a participação dos 27 governadores de estado, no governo federal, das agências reguladoras, das empresas de comunicação. Então, o que a gente está dizendo é que se você comprou um telefone sem saber que era roubado, mas comprou, você tem que procurar uma delegacia para entregar. Se você souber de onde você comprou, melhor ainda, porque a gente quer punir quem rouba, a gente quer punir quem vende, a gente quer punir o crime organizado.
6: Por meio do site ou do aplicativo do programa Celular Seguro, o cidadão pode verificar a procedência de um telefone celular, tendo em mãos o número e MEI, um código de 15 dígitos que é como se fosse a identidade do celular. Esse número pode ser encontrado na caixa do aparelho, atrás da bateria ou discando asterisco Jogo da Velha 06 Jogo da Velha. Nesse último caso, o código aparecerá automaticamente. Reportagem Natália Kozlik.
3: Novos equipamentos para o tratamento de câncer.
2: E aparelhos de ressonância para todas as regiões do país.
3: Investimentos de mais de 160 milhões de reais do Ministério da Saúde para ampliar o atendimento especializado no país.
2: O presidente Lula esteve hoje em São Paulo anunciando os investimentos.
9: O acelerador linear de alta tecnologia entregue ao Hospital Santa Marcelina, na Zona Leste de São Paulo, vai ampliar o tratamento de câncer na unidade. O equipamento é capaz de gerar raios-x precisos, exatamente no local do tumor, sem causar maiores danos no tecido saudável. O presidente Lula, que concluiu sessões de radioterapia este mês, destacou a alta tecnologia do equipamento.
4: A máquina que vocês vão fazer radioterapia aqui na Zona Leste é muito mais moderna do que aquela que eu faço em Brasília. E eu acabei de fazer 15 sessões de radioterapia. E nós não estamos fazendo favor. O que nós queremos é de fazer 15 sessões de radioterapia. E nós não estamos fazendo favor.

0: referência na região. A ampliação do cuidado aos pacientes com câncer é uma prioridade do programa Agora Tem Especialistas, que busca reduzir o tempo de espera por consultas, exames e cirurgias, incluindo os procedimentos radioterápicos. O ministro da Saúde, Alexandre Padilha, destacou as entregas dos aceleradores lineares em todo o país.
1: Nós estamos comprando nesses 3 anos 105 aparelhos, nenhum país do mundo está fazendo essa compra. Graças a essa expansão, todos os estados brasileiros têm agora um centro de radioterapia para cuidar da sua população. O último que faltava era o estado de Roraima, o equipamento já chegou lá, tratando a população inteira.
0: Durante o evento, Lula e Padilha assinaram ainda contrato que vai garantir a compra de 20 aparelhos de ressonância magnética para 15 estados. Os novos equipamentos contarão com investimento de R$111 milhões. Reportagem Graziele Bezerra.
2: Inaugurada hoje a primeira etapa das obras da nova Serra das Araras, na Via Dutra, no Rio de Janeiro.
3: O trecho de 4 quilômetros no sentido para São Paulo vai dar mais segurança viária e conforto para os motoristas e pedestres.
2: A inauguração contou com a presença do presidente Lula, que ressaltou a importância econômica do investimento para o estado.
4: Com investimento de R$1,5 bilhão, a nova Serra das Araras integra a modernização da Via Dutra. Com mais de 70% das obras executadas, o projeto deve aumentar a segurança e melhorar o fluxo de veículos. Nesta primeira etapa, foram liberados 4 quilômetros da pista de subida, no sentido São Paulo, com 4 faixas de rolamento e 8 novos viadutos. Segundo o ministro dos Transportes, Jorge Santoro, as obras resolvem um problema antigo da região.
5: Resolve um problema de uma rodovia que fica mais de 40 dias do ano fechada, se somar todas as interrupções que acontecem nela todos os dias, por acidente. A ideia aqui é segurança, olhar as pessoas.
4: O trecho recebe cerca de 390 mil veículos por mês, sendo mais de 1/3 de carga. Segundo a ministra-chefe da Casa Civil, Miriam Belchior, os benefícios vão além da infraestrutura.
6: E a gente investe em infraestrutura que a gente chama econômica, mas também infraestrutura social. É aumentar esse tipo de investimento que melhora a economia brasileira e melhora a qualidade de vida das pessoas nas cidades.
4: O presidente Lula destacou os impactos da obra para o desenvolvimento econômico e a geração de empregos no estado.
7: Eu tenho certeza que o resultado dessa obra aqui vai significar mais desenvolvimento para o Rio de Janeiro, mais empresas para o Rio de Janeiro e mais emprego de qualidade para o Rio de Janeiro.
4: Ao todo, serão 16 quilômetros de extensão, 8 em cada sentido. A nova configuração contará com 4 faixas por direção, 24 viadutos, 2 rampas de escape, 3 passarelas, iluminação integral, monitoramento inteligente e cobertura 4G. Reportagem Luciana Colares de Holanda.
3: Um estudo divulgado pelo Ministério do Desenvolvimento e Assistência Social, Família e Combate à Fome apurou os resultados do Programa de Aquisição de Alimentos, o PAA, sobre a vida dos agricultores familiares.
2: E os números apontam aumento da renda de 30% de cerca de 30% na renda per capita das famílias.
3: E queda da permanência desses agricultores em programas de transferência de renda.
8: Agricultores familiares parceiros do Programa de Aquisição de Alimentos, o PAA, registraram aumento de até 30% na renda per capita. Além disso, estes agricultores reduziram até 57% a probabilidade de permanência no Cadastro Único, porta de entrada de programas sociais. Atualmente, 75% dos agricultores participantes do PAA, na modalidade compra com doação simultânea, estão inscritos no CadÚnico. Os dados são de uma pesquisa realizada pela Universidade Federal do ABC e pelo Centro Brasileiro de Análise e Planejamento. Os resultados foram divulgados pelo Ministério do Desenvolvimento e Assistência Social, Família e Combate à Fome, que é gestor do PAA.

0: O secretário de Avaliação, Gestão da Informação e Cadastro Único, Rafael Osório, falou sobre o PAA como ferramenta de emancipação econômica dos agricultores familiares.
1: Então, acessando o PAA, esse agricultor familiar que está no Cadastro Único, ele pode investir na sua produção, ele pode vir acessar outros programas, receber assistência técnica e dessa forma sair de uma forma definitiva do Cadastro Único e da necessidade de ter apoio de programas sociais.
0: A pesquisa mostra que os beneficiários na modalidade compra com doação simultânea tiveram aumento médio de R$ 50,00 na renda per capita. Isso equivale a um crescimento de 30%. Entre os participantes da modalidade PAA Leite, o aumento foi de R$ 32,00 por pessoa, um avanço de 19% na renda destes produtores. A secretária de Segurança Alimentar e Nutricional do MDS, Lilian Raal, destaca a importância do PAA para a garantia de comida na mesa dos brasileiros e para a economia.
2: Recurso público investido no programa de aquisição de alimentos retorna com muitos bons investimentos para a nossa sociedade, para cada pessoa que participa, mas também para a nossa sociedade como um todo, ao promover a venda de alimentos, comprando da agricultura familiar, principalmente agricultores do Cadastro Único, povos e comunidades tradicionais, povos indígenas, incluindo, abrindo a porta do mercado da comercialização para muita gente que vinha ficando para trás, ao mesmo tempo mostrando para os municípios a importância das compras públicas da agricultura familiar e de ações de segurança alimentar e nutricional.
0: O ministro do Desenvolvimento Social, Wellington Dias, elenca como meta para o PAA alcançar uma quantidade maior de pessoas, tanto os que produzem alimentos quanto os que precisam deles.
3: Mas é preciso uma jornada que possa alcançar maior escala e possa, a partir daí, colocar produtores e produtoras em condição de uma linha direto com o mercado. E é claro, com isso, elevar a renda.
0: Em 2024, o PAA alcançou 3.334 municípios brasileiros. 84% deles relataram ampliação da busca ativa de agricultores familiares. 76% apontaram avanços na identificação de pessoas em situação de insegurança alimentar. 29% dos municípios realizaram levantamentos junto a povos e comunidades tradicionais, o que ampliou estratégias de inclusão desses públicos no PAA. 86% dos municípios consideram decisivo o suporte oferecido pelo governo federal para a execução do programa. Para acessar a pesquisa na íntegra e conhecer detalhes sobre o PAA, busque por gov.br/mds. Reportagem Érica Brás.
4: Pois é, e além de melhorar a vida dos agricultores familiares, o programa de aquisição de alimentos também ajuda a melhorar a qualidade da merenda consumida pelos estudantes de todo o país.
5: É que parte dos alimentos frescos comprados pelo PAA é destinada à alimentação escolar, que agora usa menos ultraprocessados.
4: E comida fresca, feita na hora, abre espaço também para a criatividade das merendeiras.
5: Hoje, o governo do Brasil premiou as melhores receitas preparadas por essas profissionais.
6: Tem receita que vai muito além do sabor, tem afeto, cuidado e uma vontade enorme de ver os estudantes bem alimentados. Foi assim que 55 merendeiras de todo o Brasil conquistaram um lugar entre as melhores receitas da alimentação escolar do país. A Vânia Patrícia, de Boa Vista, em Roraima, apostou no frango flambado com creme de abóbora, prato cheio de sabor e memórias da culinária local.
7: Prato foi aprovado pelas crianças, gostaram e querendo, pedindo para repetir mais.
6: Já o Evandro dos Santos, de Francisco Beltrão, no Paraná, levou para a disputa um yakisoba vegano, receita de tradição e sabor.
8: Na composição dele, macarrão, os legumes, que os alunos não tinham tanta saída com os legumes e verdura. Então, veio essa inspiração, vamos fazer alguma coisa com nossos legumes, com a nossa agricultura familiar, que geralmente está com produtos orgânicos.
6: As receitas estão entre as vencedoras da terceira edição do concurso Melhores Receitas da Alimentação Escolar, realizado nesta terça-feira em Brasília. A iniciativa do Fundo Nacional de Desenvolvimento da Educação, o FNDE, valoriza o trabalho das merendeiras que todos os dias ajudam a levar uma alimentação saudável, equilibrada e de qualidade aos estudantes da rede pública. Fernanda Pacobaíba, presidente do FNDE, lembra que o Programa Nacional de Alimentação Escolar repassa anualmente cerca de 6 bilhões de reais para garantir mais de 50 milhões de refeições diárias. Em 2023, após anos sem reajuste, o FNDE elevou os valores para a compra de merenda. Também subiu de 30% para 45% a obrigatoriedade para a compra direta de alimentos da agricultura familiar e restringiu ultraprocessados nas escolas.
9: Cerca de 3 bilhões de reais do orçamento total do programa vão ser destinados à agricultura familiar. Mais oportunidades para pequenos produtores, mais alimentos frescos nas escolas e mais desenvolvimento nos municípios.
6: Com foco em alimentos mais saudáveis, o Programa Nacional de Alimentação Escolar quer mostrar com o prêmio que o principal ingrediente está todos os dias no prato servido aos estudantes. O carinho de quem sabe que alimentar também uma forma de educar, um exemplo para os profissionais que fazem toda a diferença na vida das crianças, disse a primeira-dama Janja Lula da Silva, embaixadora da Aliança Global contra a Fome e a Pobreza.
10: São pessoas que conhecem os estudantes, as estudantes que acolhem com um sorriso, que oferecem afeto e oferecem também uma refeição saudável e ajudam a construir um ambiente escolar mais humano e acolhedor.
6: Além do reconhecimento, cada merendeira vencedora recebe um prêmio de R$5.000. As escolas representadas pelas receitas também recebem R$8.000 para investir em equipamentos e melhorar a estrutura das cozinhas escolares. Reportagem Pablo Mundim.
4: O Brasil anunciou hoje um pacote integrado de ações voltadas para a população em situação de rua durante a programação da Semana Nacional de Políticas sobre Drogas.
5: A iniciativa interministerial prevê recursos para a qualificação de cozinhas solidárias, ampliação do atendimento em saúde e inclusão social de pessoas em contexto de vulnerabilidade.
4: Durante o evento, a ministra dos Direitos Humanos e da Cidadania, Janine Mello, reforçou que o país precisa avançar nas ações integradas de assistência para garantir direitos à população de rua.
11: A agenda de população em situação de rua, ela não é a agenda de um ministério só. O que importa é que a gente tenha um governo federal todo unido em prol e em defesa da proteção dos direitos da população em situação de rua. Não é um espaço de disputa, é um espaço de construção, é um espaço de avanço.
5: O Ministério da Justiça e Segurança Pública anunciou o maior esforço orçamentário da história para ações voltadas à população de rua.
4: Os repasses vão ser destinados à criação de novos Centros de Acesso a Direitos e Inclusão Social, os CAIS, executados em parceria com a sociedade civil e universidades.
5: O secretário-executivo do Ministério da Justiça, Ademar Borges, detalhou a distribuição dos recursos.
12: Nós aplicamos 46 milhões para 263 centros POP, 27 milhões na implantação de 30 unidades CAIS. Nós também fizemos um investimento para a formação de mais de 5 mil profissionais de segurança pública, para que esses profissionais tenham acesso a uma cultura orientada pela proteção de direitos humanos, além de mais 70 milhões de investimento junto com o Ministério de Direitos Humanos para o programa Cidadania POP.
4: Já na área da saúde, vão ser investidos 120 milhões de reais anuais para as equipes do consultório na rua, o que deve garantir atendimento em todas as unidades da federação.
5: O pacote também engloba o Ministério do Trabalho e Emprego e o Ministério do Desenvolvimento e Assistência Social, com a implantação de novas cozinhas solidárias e a formação profissional.
4: Atenção contribuinte, a Receita Federal abriu hoje as consultas para o segundo lote de restituição do Imposto de Renda 2026.
5: Trata-se do maior lote de restituição da história do país. Ao todo, o governo federal vai injetar 11 bilhões de reais na economia.
4: O valor vai beneficiar mais de 9 milhões e 500 mil contribuintes em todo o Brasil.
5: Desse total, cerca de 8 milhões e 900 mil pessoas utilizaram a declaração pré-preenchida ou optaram por receber via Pix.
4: A restituição será paga na próxima terça-feira, dia 30 de junho.
5: Para consultar o segundo lote, basta acessar gov.br/Receita Federal ou utilizar o aplicativo do Imposto de Renda no seu celular.
4: Projetos culturais, de esporte, muitas das políticas públicas são patrocinadas por empresas estatais do governo do Brasil.
5: Esse contrato ou esses contratos são acompanhados de perto pela Secretaria de Comunicação Social da Presidência da República.
4: E para isso, a SECOM conta com uma plataforma que permite checar a implementação dos projetos patrocinados em todo o país.
13: É com o patrocínio que muitos projetos conseguem sair do papel. E quando esse patrocínio parte de empresas e órgãos públicos, regras devem ser seguidas para garantir, por exemplo, a transparência do processo. O acompanhamento da gestão desses recursos é feito pela Secretaria de Comunicação Social da Presidência da República, a SECOM, que agora ganhou uma plataforma mais moderna. Como explica Ana Luísa Fraga, diretora de patrocínios da SECOM.
14: O patrocínio hoje agrega muito à política pública. Então a gente está fazendo essa caminhada de melhorar a nossa ferramenta e transformar o patrocínio como política pública, agregando os dados que as estatais nos prestam de informação com relação ao que elas vão fazer.
13: 50 empresas parcial ou completamente controladas pelo governo federal ofertam patrocínios no país. Só em 2025 foram mais de 2.400 ações de patrocínio feitas por estatais. A secretária de Publicidade e Patrocínio da SECOM, Samantha Marchiori, afirma que a expectativa é que a nova ferramenta ajude a identificar onde os investimentos estão chegando e quais resultados estão sendo alcançados.
15: A gente avalia muito isso, se aquele projeto ele faz sentido para aquela região que está recebendo, seja um projeto de esporte, seja um projeto de cultura, e claro, se ele está dentro das condicionantes, né, que a própria governança dos órgãos passa.
13: A ferramenta incorpora recursos de monitoramento, avaliação de resultados e inteligência de dados para tornar a gestão mais transparente e eficiente, permitindo acompanhar em tempo real os impactos sociais, econômicos, culturais, esportivos, ambientais e territoriais dos investimentos. Reportagem Luana Karen.
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5: Mais de R$1 bilhão investidos na retomada econômica de comunidades rurais na bacia do Rio Doce.
4: A ação vai beneficiar comunidades rurais de 49 municípios de Minas Gerais e Espírito Santo atingidos pelo rompimento da barragem do Fundão.
5: O recurso é destinado ao fortalecimento da agricultura familiar, ao incentivo à produção de alimentos saudáveis e à regularização gratuita de propriedades rurais.
4: De acordo com o Ministério do Desenvolvimento Agrário e Agricultura Familiar, o foco também é em recuperar o solo da região e abrir novos mercados para os produtores locais.
5: O governo federal já havia repassado mais de R$400 milhões para a retomada das produções rurais.
4: E essas foram as notícias do governo do Brasil.
5: Uma realização da Secretaria de Comunicação Social da Presidência da República.
4: Em produção da empresa Brasil de Comunicação.
5: Fique agora com as notícias do Poder Judiciário e do Congresso Nacional. Boa noite.
4: Boa noite para você e até amanhã.
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19: STJ aprova regras para que juízes decidam sobre participação de crianças e adolescentes em conteúdos digitais.
20: TSE determina a remoção de publicações que associavam político e partido a organizações criminosas.
19: TST divulga levantamento sobre risco de endividamento por motoristas por aplicativo.
20: Boa noite, eu sou Marcela Luiza.
19: Eu sou Walter Lima.
20: Conselho Nacional de Justiça aprova regras para a atuação de crianças e adolescentes na produção de conteúdo para plataformas digitais.
19: A medida é uma consequência da entrada em vigor do chamado Estatuto da Criança e do Adolescente Digital em março deste ano. Marta Ferreira.
21: A norma estabeleceu que crianças e adolescentes precisam de autorização judicial em casos de exposição nas redes sociais, tanto em perfil próprio quanto em canais de adultos e quais são os procedimentos a serem adotados pelos magistrados. Entre os pontos a serem analisados estão o grau de exposição, a carga horária semanal e a remuneração. A resolução define prazos para a validade dessas autorizações. Os alvarás terão duração máxima de 12 meses para crianças e de 18 meses para adolescentes, podendo ser alterados a qualquer momento por decisão judicial.
20: TSE determina a remoção de publicação que associa Flávio Bolsonaro a facções criminosas.
19: Em outra decisão, o tribunal já havia determinado remoção de publicação que associava o PT a organizações criminosas. Mariana Fabre.
1: A ministra Estela Aranha, do Tribunal Superior Eleitoral, determinou a remoção de vídeo e imagens veiculados por diversos perfis em redes sociais que associam o pré-candidato à presidência Flávio Bolsonaro à operação da Polícia Federal denominada Unha e Carne. Para a relatora, o conteúdo extrapola os limites da crítica política admissível e constrói uma narrativa sem indicação de dado concreto, investigação formal ou imputação jurídica. Em outra decisão liminar concedida pelo vice-presidente do TSE, ministro André Mendonça, foi determinada a remoção de vídeo publicado nas redes sociais que associava o Partido dos Trabalhadores ao financiamento de campanhas eleitorais por organizações criminosas. O ministro entendeu que a publicação extrapola os limites da crítica política ao atribuir suspeita ao partido sem demonstração mínima de veracidade. Em ambos os casos, as decisões liminares determinaram a remoção das publicações em até 24 horas, sob pena de multa diária. O plenário do TSE ainda vai analisar os casos.
20: Levantamento do Tribunal Superior do Trabalho aponta que motoristas por aplicativo têm risco maior de se endividarem.
19: O que influencia isso são os custos e riscos com a atividade, além das condições de trabalho. Rossini Gomes.
2: O levantamento concluiu que o motorista tem um custo mensal que gira em torno de R$ 5.600. Para superar esse valor e ter lucro, é preciso trabalhar por, no mínimo, 8 horas diárias durante 22 dias sob uma condição instável de trabalho. Como o modelo não garante previsão, folga remunerada nem assistência médica, as chances de endividamento aumentam. Segundo o estudo, é possível pegar dinheiro emprestado direto com as plataformas de transporte. E para pagar, os valores são descontados do pagamento recebido pelas corridas.
20: Pessoa relativamente incapaz pode ser sócia em holding familiar, que é um tipo de empresa criada para administrar o patrimônio de uma família, facilitando a gestão e o planejamento sucessório.
19: Essa decisão é do STJ. Fátima Uchoa.
22: Uma mulher curadora do esposo relativamente incapaz ajuizou ação para criar uma sociedade limitada do tipo holding familiar, tendo como sócios ela e o marido, casados em comunhão parcial de bens, cada um titular de 50% das cotas. As instâncias ordinárias julgaram a ação improcedente. No STJ, a terceira turma deu provimento ao recurso especial da mulher. Para a relatora ministra Nancy Andrighi, o incapaz não pode ser impedido de participar de sociedade, pois há previsão expressa no Código Civil que admite isso em contratos sociais.
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20: Uma boa noite.
19: E até amanhã.
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1: Eu sou Paula Groba.
2: E eu sou Humberto Pinheiro.
1: E estes são os destaques de hoje do Jornal do Senado, que começa agora.
2: Congresso vai analisar socorro de 8 bilhões para companhias aéreas.
1: Cota do Senado para vítimas de violência doméstica completa 10 anos e inspira lei federal.
2: Projetos e análise no Senado podem fortalecer combate ao crime organizado.
1: Boa noite.
2: Boa noite.
1: O Congresso vai analisar uma medida provisória que pretende evitar cortes de voos e o fechamento de rotas aéreas no país.
2: O texto prevê um aporte de 8 bilhões de reais para as empresas do setor afetadas pela alta do preço do querosene de aviação. Mais informações com a repórter Marcela Cunha.
3: Segundo o governo, o objetivo é amenizar os impactos da guerra no Oriente Médio sobre o setor, principalmente por causa da alta do querosene de aviação. As companhias aéreas alegam que tiveram uma elevação rápida dos custos, provocada pelo aumento de 70% no preço do combustível. O socorro financeiro busca dar fôlego às empresas para evitar cortes de voo e a descontinuidade de rotas, mas não significa redução automática no preço das passagens. Para o senador Marcos Rogério, do PL de Rondônia, a baixa concorrência no setor aéreo aumenta o risco de prejuízo aos passageiros.
4: Nós estamos vivendo no Brasil hoje quase que um monopólio do sistema de aviação nacional. Nós temos 3 companhias que se comunicam, que interagem e que têm parcerias, inclusive, econômicas, e há, inclusive, movimentos de fusão que torna esse ambiente ainda mais monopolizado.
3: Os créditos extraordinários não entram no cálculo da meta fiscal, mas aumentam o endividamento público. As empresas que acessarem a linha de crédito terão que devolver os recursos com juros. Segundo regulamentação do Conselho Monetário Nacional, a taxa será de 4% ao ano, com prazo de pagamento de até 5 anos. A medida provisória já está em vigor, mas ainda precisa ser aprovada pelo Congresso Nacional. O texto foi encaminhado à Comissão Mista de Orçamento e, se aprovado, ainda precisa passar pelos plenários da Câmara dos Deputados e do Senado. O prazo de deliberação vai até 31 de agosto.
1: E o presidente do Senado, Davi Alcolumbre, prorrogou por mais 60 dias a validade de 6 medidas provisórias. Entre elas está a que criou o novo Desenrola Brasil, programa do governo federal voltado à renegociação de dívidas. Pelo texto, pessoas com renda mensal de até R$ 8.105 podem refinanciar dívidas de até R$ 15.000 por banco. A proposta também traz regras específicas para beneficiar pequenas e microempresas, além de contemplar estudantes com débitos do FIES, o Fundo de Financiamento Estudantil.
2: As outras medidas prorrogadas são propostas que destinam recursos para a renovação da frota de caminhões, ônibus e micro-ônibus, ampliam as garantias de acesso ao crédito, reforçam o Fundo de Garantia à Exportação, subsidiam a importação de gás de cozinha para conter a alta dos preços e liberam 305 milhões de reais para ações emergenciais de proteção e defesa civil em diferentes regiões do país. A prorrogação garante que as regras continuem em vigor enquanto os textos são analisados por deputados e senadores. As medidas provisórias entram imediatamente em vigor, mas precisam ser analisadas pelo Congresso Nacional antes de perder a vigência.
1: Pichações e atos de vandalismo que danificam prédios, monumentos e outros bens públicos ou privados poderão receber punições mais severas.
2: Um projeto apresentado no Senado propõe o aumento das penas para esses crimes, com o objetivo de reforçar a proteção do patrimônio em todo o país. O repórter Pedro Pincer tem mais informações.
5: A atual legislação prevê detenção de 3 meses a 1 ano e multa para pichação. Pelo projeto, ficaria entre 2 a 5 anos, além da multa. Se o ato afetar monumento ou edificação tombada, a pena atual de 6 meses a 1 ano iria para 3 a 6 anos, mantendo a multa. Para o autor do projeto, senador Hermes Klan, do PL de Santa Catarina, a legislação praticada não tem sido suficiente para enfrentar um problema que afeta cidades de todo o país e gera custos significativos para a população.
6: O que está em discussão é o modelo de cidade que queremos deixar para as nossas próximas gerações. Queremos cidades limpas ou cidades degradadas? Queremos patrimônio preservado ou patrimônio vandalizado? Eu não tenho dúvida da resposta. resposta. E acredito que a imensa maioria dos brasileiros também não.
5: Pelo projeto, quem financiar ou promover a pichação também passará a ser punido com prisão de 3 a 6 anos e multa. A proposta ainda prevê que os autores sejam obrigados a reparar os prejuízos causados.
1: E o Senado poderá retomar a análise de propostas voltadas ao combate ao crime organizado e à sua influência sobre agentes e estruturas do poder público.
2: São projetos que integravam o relatório final da CPI do crime organizado. A reportagem é de Alexandre Campos.
7: Uma das propostas do senador Alessandro Vieira, do MDB de Sergipe, prevê o monitoramento contínuo e aprofundado de relações econômico-financeiras de pessoas expostas politicamente, com o objetivo de combater a corrupção, a lavagem de dinheiro e outros ilícitos econômicos. Serão submetidos a esse regime detentores de mandatos eletivos nos poderes executivo e legislativo da União, ministros de Estado, integrantes de tribunais superiores, presidentes de partidos políticos, entre outras autoridades estaduais e municipais. O senador ainda propôs sindicâncias patrimoniais aleatórias de agentes públicos para detectar enriquecimento ilícito ou prevenir a prática de crimes.
8: São projetos importantes para que a gente possa avançar no combate ao crime organizado, especialmente na questão da lavagem de dinheiro e na recuperação de ativos. São caminhos importantes, a gente tem identificado isso desde o momento da tramitação do PL Antifacção e também da CPI do crime organizado.
7: Para fortalecer o trabalho de comissões parlamentares de inquérito, o senador defende o prazo de 5 dias para que as autoridades policiais e judiciárias atendam à requisição do colegiado de compartilhamento de provas.
1: O Senado vai analisar um projeto aprovado pela Câmara que garante atestado ao trabalhador que precisa acompanhar filho doente. A proposta vale para responsáveis por crianças menores de 12 anos e prevê licença de até 14 dias quando não houver outra forma de conciliar o trabalho com o cuidado.
2: No Senado, um projeto semelhante já está em análise na Comissão de Assuntos Sociais. Repórter Henrique Nascimento.
9: O projeto aprovado na Câmara prevê que o atestado informe o período de repouso da criança e a necessidade de acompanhamento direto. Sempre que possível, o trabalho poderá ser cumprido por teletrabalho, compensação de jornada ou outra forma prevista em lei ou acordo coletivo, como explica a advogada trabalhista Elaine Human.
10: O projeto prevê emissão de atestado para acompanhante, ausência justificada no trabalho, proteção ao vínculo empregatício, mais segurança jurídica para as famílias, respeito ao direito da criança de receber cuidados.
9: No Senado, já está em discussão uma proposta semelhante do senador veneziano Vital do Rego, do MDB da Paraíba. O texto permite o abono de faltas de pais e mães que acompanham filhos com patologias graves ou hospitalizados. Quando a proposta passou pela Comissão de Direitos Humanos, o senador Flávio Arns, do PSB do Paraná, defendeu a medida.
11: Não é razoável esperar que o trabalhador continue a trabalhar normalmente caso tenha algum ente querido gravemente enfermo ou hospitalizado. Tal expectativa chega a ser desumana.
9: O projeto está agora na Comissão de Assuntos Sociais.
1: E o Senado celebra 10 anos de uma iniciativa que ajuda mulheres vítimas de violência doméstica a reconstruírem suas vidas por meio do trabalho.
2: Nos contratos de terceirizadas do Senado, 2% das vagas são reservadas para essas trabalhadoras. Repórter Patrícia Oliveira.
12: Desde 2016, contratos terceirizados com 50 ou mais vagas no Senado reservam 2% dos postos para mulheres em situação de vulnerabilidade causada por violência familiar. A seleção das candidatas é feita em parceria com a Secretaria da Mulher do Distrito Federal, que identifica e encaminha mulheres aptas a ocupar essas vagas. Atualmente, 44 trabalhadoras do Senado foram contratadas por meio da cota. A terceirizada Jaqueline Couto Alves é uma delas.
13: Eu passei a ter uma independência financeira e me livrei do ciclo de violência doméstica. É a libertação da mulher. E além de ser acolhida, tem a questão da proteção aqui dentro. E esse projeto que o Senado criou foi uma coisa maravilhosa.
12: Em 2023, a iniciativa do Senado inspirou a legislação federal, que passou a prever a reserva de 8% das vagas em contratos da administração pública para mulheres vítimas de violência doméstica.
2: Edição de Paula Groba e trabalhos técnicos de João Lira, o Jornal do Senado fica por aqui. Acompanhe agora as notícias da Câmara dos Deputados. Boa noite.
1: Boa noite e até amanhã.
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15: Câmara aprova incentivo à participação dos jovens em serviço voluntário.
16: Prevenção obrigatória da trombose em hospitais vai à sanção presidencial.
15: Deputados aprovam exigência de qualidade para registro de medicamento.
17: Boa noite. Câmara aprova regras mais rígidas para registro de medicamentos. A repórter Sofia Peçanha tem mais detalhes sobre a proposta, que já foi aprovada também no Senado e segue para a sanção presidencial.
18: A Comissão de Constituição e Justiça da Câmara dos Deputados aprovou o projeto que altera regras para o registro de medicamentos no país. O texto já foi aprovado pelo Senado e altera a Lei de Vigilância Sanitária sobre Produtos Farmacêuticos. A proposta altera a legislação para exigir que todo medicamento e insumo farmacêutico, nacional ou importado, comprove que foi produzido seguindo as regras das boas práticas de fabricação, que são um conjunto de normas que garantem padrões de qualidade, segurança e controle na produção de medicamentos, e são fiscalizadas pela Anvisa, a Agência Nacional de Vigilância Sanitária. Atualmente, no caso de medicamentos importados, prioriza-se principalmente a comprovação de que o medicamento já é registrado no país de origem. Com a mudança, o foco passa a ser a qualidade do processo de fabricação, tanto para produtos nacionais quanto estrangeiros. A relatora na Comissão de Constituição e Justiça, a deputada Laura Carneiro, do PSD do Rio de Janeiro, destacou que a medida reforça a segurança dos pacientes.
19: Seja esse produto nacional ou estrangeiro, para uso da população, ele tenha um certificado de boas práticas, o que é ótimo, porque a gente está tratando de medicamentos, portanto a gente está tratando de saúde, a gente está tratando de vida.
18: Segundo o parecer aprovado na Comissão de Saúde, a regra atual pode dificultar a entrada de novos medicamentos no mercado brasileiro, especialmente quando a produção ocorre em parceria com empresas no exterior. O relator na comissão, o deputado Júnior Mano, do PSB do Ceará, apesar de recomendar a aprovação da proposta, alertou para esse risco em seu parecer, lido pela deputada Adriana Ventura, do Novo de São Paulo.
20: Aliás, essa é uma barreira que pode impedir que produtos regulares e de efeito comprovado circulem no mercado nacional, prejudicando pacientes e a própria cadeia de comercialização.
18: O projeto pretende fortalecer o sistema de vigilância sanitária no Brasil, coordenado pela Anvisa, e busca garantir a qualidade dos medicamentos sem criar barreiras desnecessárias para o setor. Da Rádio Câmara de Brasília, Sofia Peçanha.
14: Saúde.
15: Os deputados aprovaram a prevenção obrigatória à trombose em hospitais com internação. Depois de aprovado pelo Senado e pela Câmara, o texto aguarda sanção presidencial, como informa a repórter Daniele Lessa.
21: A Comissão de Constituição e Justiça da Câmara dos Deputados aprovou o projeto que torna obrigatória a adoção de medidas de prevenção ao tromboembolismo venoso em hospitais públicos e privados e em unidades de saúde com internação. Pelo projeto, hospitais deverão manter uma estrutura voltada à prevenção da doença. O tromboembolismo venoso acontece quando um coágulo se forma nas veias e se desloca, fazendo obstruções que podem causar a morte. O relator da proposta, deputado Hildo Rocha, do MDB do Maranhão, recomendou a aprovação do projeto com uma mudança de redação. Em vez de estabelecer a criação de uma comissão, como no texto aprovado pelo Senado, o projeto passa a usar o termo estrutura para dar mais flexibilidade às unidades de saúde. Segundo o relator, a proposta pode ajudar a reduzir complicações durante internações hospitalares, especialmente em tratamentos mais complexos.
22: Formar o protocolo para evitar esse tipo de doença, que é uma consequência de um tratamento. Todo tratamento que é feito nos grandes hospitais do Brasil de combate ao câncer, ele já tem. Os nossos hospitais públicos não existe.
21: O projeto que obriga hospitais a adotarem medidas de prevenção ao tromboembolismo venoso já foi aprovado pelo Senado e Câmara. Da Rádio Câmara de Brasília, Daniele Lessa.
14: Direitos Humanos.
17: A Câmara dos Deputados aprovou uma proposta que incentiva a participação de jovens em serviço voluntário. A repórter Paula Bittar acompanhou a votação.
23: Uma proposta aprovada pela Câmara busca incentivar a participação de jovens em serviço voluntário voltado ao amparo de idosos, pessoas com deficiência e crianças. De acordo com o texto aprovado, os programas de amparo voltados para crianças e adolescentes, para moradores de rua, para idosos e pessoas com deficiência poderão contar com serviço voluntário de jovens entre 15 e 29 anos. Os jovens que precisarem terão acesso a um serviço de acolhimento durante o voluntariado, conforme regulamentação futura. Mas a participação em serviço voluntário não pode ser colocada como condição para esse acolhimento. A relatora na Comissão de Constituição e Justiça, deputada Laura Carneiro, do PSD do Rio de Janeiro, comentou a importância da proposta.
19: É uma tentativa de unir jovens com pessoas idosas e com pessoas com deficiência. Então, esse jovem, né, que está no serviço voluntário, vai ser habilitado para trabalhar nos abrigos, enfim, nas áreas de recebimento, que são de acolhimento tanto de pessoas com deficiência como de idosos.
23: O projeto, que busca incentivar a participação de jovens em serviço voluntário voltado ao amparo de idosos, pessoas com deficiência e crianças, vai ser analisado agora pelo Senado. Da Rádio Câmara de Brasília, Paula Bittar.
14: Educação.
15: Avança na Câmara projeto que garante o uso gratuito de espaços das universidades por estudantes e funcionários. A repórter Júlia Lopes tem mais informações sobre a proposta.
0: A Comissão de Educação da Câmara dos Deputados aprovou o projeto de origem do Senado que autoriza universidades federais a cederem espaços de forma gratuita para associações de estudantes, professores e servidores. Atualmente, a legislação proíbe instituições federais de ensino de doar ou ceder imóveis gratuitamente, independente da finalidade. A proposta altera essa regra ao reconhecer que essas entidades fazem parte da própria comunidade universitária e contribuem para a missão acadêmica, o debate interno e o desenvolvimento institucional. A relatora do projeto, deputada Dandara, do PT de Minas Gerais, explica que hoje esses grupos precisam pagar taxas para utilizar os espaços das universidades, mesmo quando se reúnem para atividades internas. Segundo ela, o projeto vem justamente para garantir esse uso sem custos.
3: A de garantir a cessão de espaços da universidade à sua comunidade acadêmica, ou seja, professores, estudantes, técnicos, sem ter que cobrar uma contrapartida de volta. Porque, infelizmente, alguns regramentos exigiam pagamento de taxas. Então, você imagina os estudantes tendo que fazer uma reunião do conselho, do curso, a convocar uma assembleia com todo o custo e ter que pagar para usar aquele espaço que é da universidade.
0: A deputada também destacou que a Constituição Federal assegura a autonomia universitária. Por isso, algumas universidades já resolveram essa questão internamente, por meio de decisões dos conselhos superiores, enquanto outras ainda enfrentam dificuldades para avançar nesse tema. O texto, que trata da disponibilização gratuita dos espaços das universidades para suas entidades, já foi aprovado pelo Senado e segue agora para análise na Comissão de Constituição e Justiça da Câmara. Da Rádio Câmara de Brasília, Júlia Lopes.
14: Votação.
17: Deputados podem votar proposta que exclui construção e reforma de escolas do limite legal de gastos orçamentários. O repórter Antônio Vital tem as informações.
4: Ganhou o regime de urgência e pode ser votado a qualquer momento no plenário da Câmara, projeto que tira dos limites de gastos do arcabouço fiscal os recursos destinados ao programa do MEC responsável pela construção e reformas de escolas de educação básica. O projeto apresentado pela comissão especial que analisou o Plano Nacional de Educação exclui esses gastos dos cálculos do resultado final, que é a diferença entre as despesas e as receitas do setor público. De acordo com a deputada Tabata Amaral, do PSB de São Paulo, que presidiu a comissão especial e assina o projeto, os recursos do Programa Nacional de Infraestrutura Escolar virão dos royalties de petróleo e gás. A justificativa apresentada para excluir esse total dos limites do arcabouço fiscal decorre da necessidade de ampliar os investimentos nas escolas. Para a presidente da comissão especial, isso vai ajudar a alcançar as metas previstas no Plano Nacional de Educação para os próximos 10 anos. Com regime de urgência, o projeto pode ser votado diretamente no plenário da Câmara, sem passar pela análise das comissões permanentes da Casa. A urgência foi aprovada de maneira simbólica, mas foi criticada por deputados da oposição. Para o deputado Bibo Nunes, do PL do Rio Grande do Sul, a proposta desrespeita os limites dos gastos públicos.
6: O PL orienta não, porque existe aí um aumento velado, indireto, para estourar o teto de gastos públicos. E nós somos contra estourar o teto de gastos públicos. Precisamos colocar ordem, disciplina e respeito aos gastos públicos.
4: Já o relator do projeto, o deputado Moses Rodrigues, do União do Ceará, disse que a exclusão dos gastos do arcabouço vai permitir investimentos de 280 bilhões de reais nas instalações físicas das escolas da educação básica. Segundo ele, 15% do total serão investidos na melhoria das universidades e institutos federais.
5: Nós estamos garantindo 280 bilhões de reais para a educação brasileira nos próximos 10 anos, para que nós possamos garantir que todas as metas do Plano Nacional sejam atingidas. Nós encontramos esse recurso dentro dos recursos extraordinários do pré-sal, e aí todo o excedente do pré-sal nos próximos 10 anos, ele seria colocado fora do arcabouço fiscal, viriam a atender toda a demanda de infraestrutura escolar no Brasil.
4: Ainda não há data para votação no plenário da Câmara do projeto que tira dos limites de gastos do arcabouço fiscal os recursos destinados à construção e reformas de escolas públicas. Da Rádio Câmara de Brasília, Antônio Vital.
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14: Transportes.
15: Os deputados analisam proposta que pode aumentar a punição contra a perturbação do sossego com níveis de ruído de caixas de som, carros e motos. O repórter José Carlos Oliveira tem as informações.
8: O deputado Hugo Leal, do PSD do Rio de Janeiro, apresentou projeto de lei para agravar as sanções contra quem perturba o sossego alheio por meio de barulhos estridentes, como o uso de caixas de som com volume elevado ou a descarga aberta de carros e motos. A proposta altera a Lei de Contravenções Penais e o Código de Trânsito Brasileiro. Hugo Leal apelidou o texto de Lei do Sossego.
10: Estamos ampliando essa punição, inclusive saindo a multa de R$ 1.000 até R$ 500 mil, para aqueles casos, por exemplo, eventos não autorizados. No CTB, para som, também carros com som, e para descargas, aqueles aí, as famosas motocicletas que tiram o miolo e fica aquele barulho ensurdecedor. Então nós estamos também ampliando a multa, a suspensão da carteira, né, da carteira de habilitação.
8: Segundo Hugo Leal, dados da Organização Mundial de Saúde mostram que níveis de ruído acima de 50 decibéis podem causar efeitos físicos, como dores de cabeça e irritabilidade, e também emocionais, como ansiedade e depressão. A intenção da proposta de lei do sossego é prevenir esses danos à população.
10: Na realidade, tem a ver com perturbação do sossego lato sensu, ou seja, no seu sentido mais amplo, né? Que não há uma coisa que mais incomode e que mais afeta a saúde mental das pessoas é você estar no seu descanso ou estar no seu trabalho e ter um som alto, ter um veículo ou uma motocicleta, né? Quem nunca foi cortado dentro da sua fala, dentro da sua casa, com um barulho, aquele barulho estridente? Então, nós propusemos aqui um PL do sossego, ou seja, da perturbação do sossego.
8: A proposta ainda está em fase inicial de análise na Câmara e vai passar pelas comissões de Viação e Transporte, de Constituição e Justiça, antes da votação final no plenário. Da Rádio Câmara de Brasília, José Carlos Oliveira.
14: Agricultura.
17: Avança na Câmara projeto que proíbe conversão de leite em pó importado para a forma líquida pela indústria de alimentos. A repórter Maria Neves explica por que a medida foi proposta.
24: A Comissão de Agricultura da Câmara dos Deputados aprovou o projeto que proíbe a conversão de leite em pó e outros derivados importados para a forma líquida para uso em indústrias, laticínios ou qualquer outra empresa alimentícia. Atualmente, segundo o autor, deputado deputado Zé Silva, do União de Minas Gerais, a indústria alimentícia utiliza leite em pó reconvertido na elaboração de produtos como queijos, iogurtes, leite condensado e creme de leite. Como o leite em pó importado é mais barato, de acordo com o parlamentar, essa prática traz prejuízos para os produtores nacionais. Segundo Zé Silva, os pecuaristas brasileiros estão vendendo o leite a um preço menor que o custo de produção. Produzir um litro de leite, de acordo com ele, custa R$ 2,00 e o produto estaria sendo vendido a R$ 1,50.
2: Ao proibir o consumo e a reconstituição de leite, seus derivados, soro, por exemplo, em pó, de origem importada, nós vamos forçar os laticínios, forçar as indústrias a comprar o leite brasileiro. Esse leite brasileiro, ele tem melhor qualidade e vai garantir também ao consumidor um produto de melhor qualidade e também de preço mais baixo. O consumidor brasileiro, ele tem o Brasil entre os 5 maiores produtores de leite do mundo. O mundo inteiro protege os seus produtores e nós precisamos fazer essa mobilização no Brasil. Afinal de contas, é 1.100.000 produtores, 5 milhões de pessoas que estão trabalhando.
24: Zé Silva explica que no ano passado o Paraná adotou uma lei semelhante, que proíbe a conversão para a forma líquida do leite em pó importado para uso industrial. De acordo com o relator do texto, deputado Welter, do PT do Paraná, a medida já apresenta resultados. Segundo afirma, desde a entrada em vigor da lei, houve uma redução de cerca de 50% das importações de leite em pó no estado. Além disso, Welter afirma que ocorreu uma interrupção na trajetória de queda do preço do leite e os preços do produto já começaram a se recuperar no mercado. O projeto que proíbe a conversão de leite em pó importado para a forma líquida pela indústria de alimentos ainda será votado pela Comissão de Constituição e Justiça. Da Rádio Câmara de Brasília, Maria Neves.
9: Relações Exteriores.
15: O plenário da Câmara ratifica acordo internacional sobre compra, venda e manutenção de aeronaves civis e seus componentes. A repórter Daniele Lessa acompanhou a votação e tem os detalhes.
21: A Câmara dos Deputados aprovou o projeto para ratificar a adesão do Brasil a acordo internacional da Organização Mundial do Comércio sobre o comércio de aeronaves civis. O projeto foi enviado ao Congresso pelo Poder Executivo, que defendeu a adesão ao acordo como algo positivo para atrair investimentos na indústria nacional de aviação civil. Com a aprovação, o Brasil passa a integrar um conjunto de regras internacionais que tratam da compra, venda e circulação de aeronaves civis e seus componentes, incluindo serviços de manutenção e reparo. Esse acordo está em vigor desde 1980 e conta hoje com 33 membros, incluindo Estados Unidos, União Europeia e Japão. Entre os principais pontos, o acordo prevê a eliminação de tarifas de importação para aeronaves civis e diversos itens do setor, como turbinas, simuladores de voo e equipamentos de bordo. Também estabelece diretrizes para reduzir barreiras comerciais e garantir condições mais previsíveis para o mercado. Relator da proposta na Comissão de Viação e Transportes, o deputado Júlio Lopes, do PP do Rio de Janeiro, disse que o acordo aumenta a segurança jurídica e insere o Brasil de forma mais ativa nas decisões globais sobre aviação civil. Ele destacou também os efeitos positivos no setor aéreo.
11: Para o setor de transporte, os efeitos são diretos. Redução de custos operacionais para as companhias aéreas, facilitação do acesso a insumos e tecnologias, estímulo à modernização e à expansão da frota nacional, com impactos positivos na conectividade e na qualidade dos serviços prestados à população.
21: Na balança comercial brasileira, o comércio de produtos cobertos pelo acordo movimenta cerca de US$ 41 bilhões por ano. Os principais parceiros do Brasil nesse setor são Estados Unidos, China, Alemanha e Argentina. O país importa a maior parte dos equipamentos, mas também tem presença importante na exportação de aeronaves de médio porte, principalmente por causa da Embraer. O projeto que aprova o Acordo Internacional da Organização Mundial do Comércio sobre o comércio de aeronaves civis seguiu para análise no Senado. Da Rádio Câmara de Brasília, Daniele Lessa.
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1: 20 horas em ponto.
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Terça-feira chegou e o nosso Nostalgia também, entrando no ar a partir de agora, aqui na sua rádio preferida. O melhor do passado de presente pra você, aquele flashback gostoso de se ouvir, aqui no nosso Nostalgia, na sua rádio. 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

0: assim vamos encerrando nosso Nostalgia nesta terça-feira. Obrigado de verdade aí pela audiência, obrigado pelo carinho, pela sintonia, você que acompanhou nosso programa aí da sua casa, do seu carro, do seu trabalho, você que tava com o foninho espetado, obrigado de verdade, viu? A gente se fala a qualquer momento aqui no Nostalgia, na sua rádio. Tchau, tchau.
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Tudo bem? Tudo tranquilo? Tudo certinho com você? Estamos chegando aqui na sua rádio preferida nesta segunda-feira com o nosso Nostalgia, o melhor do flashback pra você aqui na sua rádio, viu? Aquele flashback bacana pra recordar bons momentos, você vai curtir aqui no nosso Nostalgia nesta segunda-feira.